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0: Boa noite, bem-vindos a mais um episódio de Masterchef Cantinas. Temos hoje dois concorrentes, uma salva de palmas para o João

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1: Muito bom dia, são 10 da manhã. É tempo de atualizar a informação em 107.9 FM e também online em RUC.pt. A Académica recebe hoje o Benfica B às 20h45 no estádio Cidade de Coimbra, em jogo da 6ª jornada da Liga 2. A partida coloca a Briosa novamente em competição, depois da deslocação a Penafiel na jornada anterior, onde perdeu por 4 bolas a 1. O encontro integra a 6ª jornada, que abre esta sexta-feira com a Académica Benfica B e Torriense Leixões. Para a equipa de Coimbra é mais um jogo em casa, neste regresso ao segundo escalão diante da formação secundária do Benfica. O encontro tem relato na antena da Rádio Universidade de Coimbra. O Bru Coimbra arranca hoje no Verde ao Parque, no Parque Verde do Mondego. A 6ª edição do festival decorre até domingo e junta projetos cervejeiros nacionais e internacionais, música e restauração. Entre as novidades deste ano estão a Beer Wall, com 8 torneiras dedicadas a cervejas nacionais e internacionais, e a apresentação da cerveja vencedora da Taça Mondego, concurso nacional de cervejeiros caseiros realizado em Coimbra. A programação musical começa hoje com DJ Draft Punk, Folhas de Pêssego Brass Band, Hangover Band e ainda o DJ Rui Tomé. No sábado a programação musical continua, inclui o DJ Maya Delight, My Chemical Bromance e ainda Flip Sanchez. No domingo atuam Pera Rocha e Fabior. O Parque Manuel Braga recebe amanhã mais uma edição da Feira de Artesanato Urbano entre as 9 da manhã e às 19 horas. A iniciativa tem entrada livre e conta com 28 expositores. Além da presença dos artesãos, a programação inclui 4 momentos de animação. Às 11 da manhã está prevista uma arruada do grupo de concertinas Vamos a Elas. Ao início da tarde, atua o grupo folclórico e etnográfico As Tecedeiras de Almalaguês. Ao meio-dia, segue-se

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1: E vamos ao tempo. Neste momento estão 21 graus na cidade de Coimbra, isto segundo o Instituto Português do Mar e da Atmosfera. O vento sopra fraco vindo de norte e para o dia de hoje não se prevê a ocorrência de aguaceiros, sendo que o IPMA prevê uma máxima de 30 graus durante o dia para a cidade de Coimbra e uma mínima de 14 num dia onde o céu se deve manter maioritariamente limpo.

E assim termina mais uma síntese informativa, desta vez na voz de Luís Pereira. Lembrar que a informação regressa à nossa rádio por volta das 18 horas com mais uma síntese informativa. Até lá, já sabem, continuem na companhia da RUC nos habituais 107.9 FM ou, se preferirem, online em ruc.pt. Tenham uma ótima sexta-feira.

O meu nome é Miguel Henriques e hoje trago para vós duas horinhas de companhia e música aqui na vossa rádio Universidade de Coimbra. Pensei hoje começarmos com um bocadinho de Hiatus Coyote e esta primeira música que irão ouvir chama-se Fingerprints. Desfrutem.

E seguimos com mais uma música deste álbum de Riad dos Coyote, este álbum lançado em 2015. A banda Riad dos Coyote é de Neo Soul, Future Soul, Jazz, Funk, R&B, com alguns elementos assim mais alternativos. Esta próxima chama-se Jekyll.

E acabaram de ouvir Gone Are The Days, de Nujabes, do álbum dele Spiritual State, lançado em 2011. Continuamos agora com a terceira parte de Long Season, dos Fishmans. Continuem por aí.

E de seguida iremos ouvir duas músicas da banda The Microphones, ambas serão do álbum The Glow Parte 2 e começaremos com a música The Moon.

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1: E continuamos esta segunda hora de emissão do Sei Lá com um bocadinho de trip hop. Esta próxima chama-se Group 4 e é do famosíssimo álbum Mezzanine dos Massive Attack.

E acabaram de ouvir What You Want de My Bloody Valentine. Lá atrás tiveram Diamond Stuff de Black Midi. De seguida teremos Heaven or Las Vegas de Cocktail Twins.

E já estamos na reta final do nosso programa. Deixo-vos convosco agora com uma última música. Esta chama-se Street Spirit e é do álbum The Band dos Radiohead.

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3: Muito bom dia, caríssimos ouvintes da nossa Rádio Universidade de Coimbra. Sejam bem-vindos a mais um Bootleg. No programa de hoje trago aqui alguns dos grandes amigos do Bootleg, malta que passei, que passou por aqui, aliás, e que nos fizeram boa companhia, malta que eu gosto muito, e hoje decidi trazê-los de volta ao programa e estar aqui um pouco a deliciar-me com a grande música que fazem. Para além disso, na segunda parte do programa, vamos dividir isto se calhar em duas metades, é pouco habitual, mas vou fazer isso desta vez. Na segunda parte do programa, vamos estar também a olhar para a música de grandes, grandes, grandes artistas, grandes músicos, de quem eu gosto muito também, mas que tem uma veia de ativista. Vamos recuperar

só com alguns artistas que marcaram essa época, exatamente com esse posicionamento musical, mas também com malta nova que está agora a seguir os mesmos passos e que está a fazê-lo muito bem. Mas isso fica para a segunda parte do programa. Agora vou abrir com um dos grandes artistas que passaram no bootleg até hoje. Lembrar que o programa está quase a fazer 100 edições, é verdade, o tempo passa muito rápido. Estamos quase a celebrar estes 100 episódios do Bootleg aqui na antena da Rádio Universidade de Coimbra, e um artista que passou por aqui e que com certeza marcou e que eu adoro pô-lo a passar no programa é o grande Gregory Alan Isaacov. Só que não é este. Este fica para mais daqui a bocado. Atenção. Isto é para provar que o programa é feito ao vivo. Ah, pois é. Não há cá gravações e possibilidades de voltar atrás e coisas desse género. É verdade, estamos mesmo aqui nos estúdios à antiga e o artista que vos estava a falar é o sul-africano Gregory Alan Isaacov. Vamos então ouvir.

Estamos então na bela companhia de Gregory Allen Isaacov, este sul-africano, mas que viveu quase toda a vida nos Estados Unidos da América. Ele tem ascendências lituanas, mas essa malta, os avós dele, no final, aliás, durante a Segunda Guerra Mundial, acabaram por se mudar para Joanesburgo, na África do Sul, não é? Fugir da guerra. E foi lá que ele então nasceu, em 1979, mas depois, passado 10 aninhos, mais coisa menos coisa, a sua família mudou-se para os Estados Unidos da América e foi lá que ele começou uma carreira bastante cedo, logo aos 16 anos. Ele tem 46, logo aos 16 anos começou a dar concertos com algumas bandas. Agora apresenta-se a solo, portanto ele já tem 30 anos de carreira, é fazer as contas, como diria o outro. Lançou já uns quantos discos, bastantes diria, são 8 discos, inclusive é o último, Appalooza Bones, é grande disco também. Agora ouvimos alguns dos temas, se calhar dos meus temas favoritos. Começámos com o Amsterdam, de um disco, esse Amsterdam, abre Amsterdam, assim aqui é. Abre, isto é o que dá para falar demasiado rápido, vamos acalmar. Este Amsterdam está num disco de 2003, é o disco, que é o tema, aliás, que abre esse álbum. Depois ouvimos mais uma, este Watchmen, e ainda há tempo para ouvir uma última de Gregory Allen Isaacov, vai ser o tema que se chama Big Black Car e que já está a rodar no bootleg de hoje.

E quanto a Gregory Alan Isaacov, é tudo por hoje, mas tenho a certeza que ele vai voltar ao bootleg. É alguém de quem gosto muito e que vou querer repetir com certeza. Agora, continuamos o programa de hoje ao som de uma dupla que esteve num dos primeiros bootlegs. Falo das First Aid Kit, uma dupla sueca que nos chega de Estocolmo. É uma dupla de irmãs, Clara e Johan Ana Soderberg. Não sei se o meu sueco está muito em dia, mas há de ser algo deste género. Elas lançaram em 2012 um tema dedicado a histórias de amor de artistas bastante conhecidos. Elas declararam isso, e, aliás, acho que numa cerimónia onde receberam um prémio, se não me falha a memória, estava alguém destes quatro no público, e elas disseram que, de facto, assumiram que a música tinha sido inspirada nas histórias de amor entre estas duas duplas de grandes artistas, e com uma delas a assistir na audiência. Falo-vos então do tema Emilu, que vou passar agora mesmo. É um tema de 2012, que é então dedicado às histórias de amor entre Emilu Harris, Graham Parsons e também June Carter e Johnny Cash.

Estivemos então na companhia das suecas First Aid Kit, elas que nos trazem este Emilu, que está num disco de 2012 de Lion's Roar. É a segunda faixa desse tema, ainda vamos ouvir a primeira, que dá nome ao álbum, e também Tua Poeta, sexta faixa desse álbum, que tem o selo da Wichita Recordings. São essas três músicas que vamos ouvir destas grandes irmãs suecas. Espetáculo, têm grandes músicas, estão ativas desde 2007. Aconselho vivamente a que pesquisem mais sobre elas e ouçam muita e boa música, elas que têm um background.

Ouvimos a sexta Tua Poet, mas sabem que mais? Vamos improvisar. Vamos começar pela Tua Poet, só porque me apetece mesmo. Até já.

E das First Aid Kit é tudo por hoje. Pesquisem sobre elas. Elas vão dar alguns concertos na Europa nos próximos meses. Não vão passar por Portugal, é pena, mas vão estar por cidades onde há muitos imigrantes portugueses. Londres, por exemplo, Paris, Bruxelas. Vão estar também na Alemanha, portanto vão andar por aí na Europa. Não vêm a Portugal, mas se alguém nos tiver a ouvir em rock.pt e tiver gostado do que ouviu, já sabem, podem sempre tentar vê-las ao vivo, vejam onde esses concertos vão acontecer nessas cidades e tentem um bilhetinho. Agora vamos então à segunda parte, entre aspas, do programa de hoje, em que eu vos disse que ia trazer aqui música, se calhar, com um lado mais político, talvez. É isso que eu pretendo fazer, pelo menos na segunda meia hora do programa de hoje, e para isso vou recorrer, aliás, a alguém que o fez muito bem, Bob Dylan, e que esteve no primeiro bootleg. É verdade, estamos quase perto das 100 edições do programa. Ele esteve no primeiro bootleg de todos, e uma das... vou passar algumas músicas que passei nesse programa, mas a ideia é então passar música mais ligada então ao universo do folk e que tenham a ver também com ativismo social. No final dos anos 60 havia, no pico do American Folk Revival, havia muitos artistas ligados ao universo folk a fazer isso, tinham muitas músicas muito ligadas também aos direitos civis, por exemplo, também a políticas mais progressistas. Apareceram muitos temas no final dos anos 60 e 70 inspirados nessas temáticas. Um deles, extremamente conhecido, chama-se Blowing in the Wind. É um tema de 60, gravado em 62, mas que só foi lançado quase um ano depois, em 63, ok? Faz parte do álbum The Free Willing, de Bob Dylan, e tem o selo da Columbia Records. Vamos então começar por ouvir essa música e depois já volto para mais músicas ligadas a direitos civis, reivindicações de direitos e tudo mais. Mas vamos então começar com essa. Até já!

Estivemos então a ouvir esse Blowing in the Wind de Bob Dylan, um tema feito em 62, mas que só veio a público em 63, como vos disse. E vamos continuar na senda das músicas mais ligadas a músicas de protesto, como vos disse. E vamos ouvir já de seguida um tema bastante longo, que se calhar não passaria noutras rádios, porque tem cerca de 8 minutos. Mas aqui na Roca há tempo para tudo, meus amigos. Falo do tema Hurricane, que é uma música de protesto, também criada por Bob Dylan, em parceria com Jacques Levy, e que foi lançada em novembro de 75, faz parte do álbum, também depois foi incluída no álbum Desire, um álbum de 76, é o primeiro tema desse álbum. E essa música tem uma história muito particular, fala-nos de, no fundo, de uma injustiça que foi feita com alguém do mundo do boxe. Falo de Rubin Hurricane Carter, um lutador de boxe que foi, portanto, foi condenado à prisão por supostamente ter cometido um assassinato, ao que parece. Isso não tinha sido bem assim, e ele, passado dos 18 anos, acabou por ser libertado. Ainda assim, cumpriu uma pena de 18 anos, e esta música, no fundo, descreve que isso, essa condenação, se calhar, teve algum background, se calhar, mais ligado a preconceito, e que se calhar outra pessoa não teria sido condenada na mesma situação. Vamos então ficar com esse tema longo para ouvir com calma, são 8 minutos, este Hurricane, que foi lançado então em 75 e que faz parte do álbum Desire de 76. Vamos escutar.

Estivemos então a ouvir este Hurricane, tema de 75 de Bob Dylan, mesmo a chegar ao fim do bootleg de hoje, mas ainda há mais ou menos 12 minutos de programa e vou continuar na mesma senda, atenção, nas músicas de protesto. Só faltou dizer mais uns detalhezinhos. Este Rubin Hurricane Carter acabou por ser detido em 66, lá está, por um crime que não cometeu, sendo que há aqui um detalhe, porque a segregação racial nos Estados Unidos da América só terminou com a aprovação da Lei dos Direitos Civis em 64 e do direito ao voto em 65. Isto aconteceu logo em 66 e às vezes as mentalidades levam mais tempo a mudar do que as leis, e se calhar é isso que ficou aqui entre linhas nesta música de Bob Dylan, este Hurricane. Vamos prosseguir agora com malta que anda, vou trazer um nome que anda a fazer um percurso de grande qualidade também, e um pouco na mesma senda, com muitos temas ligados à música de protesto. Ele também já esteve em outros bootlegs desta vida, começou a tocar em 2012, começou a apresentar-se em público, já trocou de nome artístico umas quantas vezes, mas este menino, Jesse Wells, já lançou-se, isto até é difícil de contar a quantidade de álbuns que ele já lançou, portanto desde 2012 ele já lançou 22, 23 álbuns, mas perdi-me aqui nas contas, é fazer as contas, lá está, mas foi mais de 20 álbuns, é de facto uma coisa absolutamente impressionante, é o que é, mas não há muito tempo para detalhes, ok? Vamos passar à música, vamos continuar nas músicas, nos temas mais ligados a protestos e a direitos civis, e há um tema que Jesse Wells lançou que se chama John Ice. Imaginam o que é que vem por aí?

E estamos mesmo quase a chegar ao final do bootleg de hoje. Ainda deu tempo para ouvir o tema Poor, para além do tal tema inspirado nas confusões que tem havido lá nos Estados Unidos da América entre o ICE e os imigrantes que tentam fazer uma vida nova por lá. A encerrar o programa de hoje trago Richie Havens, ele que marcou o Woodstock de 69 com uma improvisação, uma música improvisada, vejam bem, porque a banda que ia atuar atrasou-se, ele atuou primeiro e saiu uma coisa maravilhosa. Vamos então ouvir essa atuação ao vivo de Freedom, de Richie Havens, aliás, no Woodstock de 69. E é assim que encerramos o bootleg de hoje. Eu sou o Luís Pereira, já sabem, o programa regressa na próxima sexta-feira, ao meio-dia. Até lá, fiquem na companhia da Rádio Universidade de Coimbra.

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Muito boa tarde. Começa aqui mais uma edição do Rua do Brasil na Rádio Universidade de Coimbra. Mais uma hora de música brasileira para animar a nossa hora de almoço. E é mesmo isso que vamos fazer ao longo dos próximos 50 e tal minutos. Hoje estão na companhia, como sempre, de Camila Fizarreta para mais uma volta até outro continente. E vamos começar na

0: Sul de Leomidea, que nos traz então esta musiquinha bem disposta para arrancar. Iremos ficar aqui até às 2 da tarde, por isso deixe-se ficar desse lado também a fazer-nos companhia e até já.
1: Aí, ó, galera, o nosso carro vai bem assim, falando. Aí a Dani com a mala dela vai aqui em cima amarrada.
2: Então, a praia dura, vocês estão aqui, ó. Estão aqui, a gente está aqui com a Lucão. E tá vindo essa bomba aqui, ó.
3: 5, 4, 3, 2, 1.

depois de Léo Midea, fomos até ao EP de estreia de KL Gomes, com dois S no final. O trabalho Até Virá Saudade foi lançado a 17 de julho deste ano pela Cabine 808 e ouvimos em dose dupla. Tivemos Tic Tac e também deu um branco. Iremos continuar com novidades, mas novidades até que nos deixam impressionadas. A frequência com que Rô Rosa passa por Rua do Brasil é estranho até pensar de que apenas este ano e este mês, se mês passado, no final de julho, se estreou nos seus longa duração, o seu primeiro trabalho de longa duração foi então lançado este ano. Achei que era doce. Rô Rosa opções com outros artistas, principalmente Iago próprio, portanto faz e causa alguma estranheza que ele não tenha um álbum em nome próprio até ao final do mês passado. Situação resolvida e vamos constatá-la com Esse É O Meu Jeitinho e também Passado Presente, na companhia de Sotan e produzidas, aliás, as duas faixas por Patrício Cid, uma colaboração também frequente de Rô Rosa. Rô Rosa, que irá apresentar este trabalho muito brevemente em Portugal, passando a 30 de outubro pela Sala Mouco no Porto e a 31 de outubro pela Casa Capitão em Lisboa. Disse que a segunda faixa era na companhia de Sotan, que depois dessa parceria irá aparecer aqui em dose individual com um bloco de dos apaixonados. Estou aqui a ler à distância, portanto tenho alguma dificuldade dada a idade, mas vamos ouvir bloco dos apaixonados. Por enquanto, Rô Rosa, não vamos saltar etapas, não é como se diz, a título individual com Esse É O Meu Jeitinho e depois com Sotan, então Passado, Presente, e aqui está ele.

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E para trás, tal como prometido, ficou Sotan com Carla Sol para Bloco dos Apaixonados e prosseguimos por aquele que pode muito bem ser um dos álbuns deste ano de Jenny Mocello. Tivemos este trabalho Brava, o seu novo trabalho que conta com colaborações colossais no seu alinhamento, podemos assim dizer. Ouvimos duas, ouvimos Jenny Mocello com Xenia França, o requinte de Xenia França de gol em gol, e agora mais recentemente na companhia do grande Ney Matogrosso para a faixa Fome. Este que é um trabalho, diz Jenny Mocello ao portal Musicalidade, que simboliza coragem e que exigiu tocar em assuntos que ainda não tinham sido explorados noutro trabalho e onde finalmente se sente como pertencente a um lugar de maturidade e construção pessoal. Brava, este trabalho carrega então uma mistura de bravura e fúria, onde se sentiu pela primeira vez excelente no que fez. São as palavras de Jenny Mocello e este é um trabalho que ainda não explorei o bastante, mas posso dizer que há uma audição um pouco mais apressada. Me parece bastante interessante e, como disse, pode muito bem constar daquelas listas de final de ano de melhores álbuns de 2026. Por isso mesmo, vamos até ele mais uma vez, mas agora a título solo, individual, Jenny Mocello com ela mesma para Um Dia de Cada Vez nos próximos minutos.

andamos aqui muito bem acompanhados, em primeiro lugar com Ceci Ware, Thalys e Cris Baria para a faixa Dilema, e depois fomos até ao mais recente trabalho de Alice Kaimi, trabalho esse com o nome da família Kaimi, exatamente porque ela aqui reinventa o cancioneiro do seu avô Dorival, álbum lançado a 30 de Abril, data que marca 102 anos após o aniversário de Dorival Kaimi. E aqui temos em dose dupla este cancioneiro, ambas as faixas originais de 1957. Ouvimos 2 de Fevereiro e Canção da Partida, esta última faixa que escutámos. Claro que reinventadas pela brasilidade e também pela latinidade de Alice Kaimi, com vários ritmos e com várias influências de toda a América Latina. E o Brasil, sendo também América Latina, tem também o reggae, e é um exemplo de quem vive o reggae brasileiro como uma filosofia de vida. Estou a falar de Célia Sampaio, que nos irá aqui presentear com Trouxe Para Mim, na companhia de Humberto Filho, e depois com uma novidade na companhia de Lucas Ketchup e Fenon para a faixa Maranhão Raiz. E é assim mesmo que vamos continuar em grande e animados.

atrás tivemos no Maranhão Raiz de Célia Sampaio, Lucas Kastrup, e não volto a nomear toda a gente porque tenho a certeza que me enganei no nome de alguém, mas aqui fica Célia Sampaio, Lucas Kastrup e Fenon. E depois saltámos do Maranhão Raiz para aquele que eu acho que vai ser o meu álbum de verão, Deus e Mar, tudo junto apenas numa palavra, de Totó de Babalong, que descobri há uns meses e agora fui presenteada, eu e toda a gente, com este novo trabalho de uma ode ao brega. Diz o próprio Totó de Babalong no portal brasildefacto.com.br: o punk é uma cultura gringa de fora, mas para ele o brega é como se fosse um punk que tivesse nascido no Brasil, porque ele se desprende das normas, é cantar coisas absurdas e sentimentos exagerados com um molho brasileiro. Para preparar este disco, o Totó partiu de uma pesquisa sobre as relações entre o brega e a identidade brasileira. Visitou feiras, festas de perdão e bibliotecas, além de buscar referências no livro O Labirinto da Solidão, do escritor mexicano Otávio Paz. Se isto não são boas razões para mergulhar de cabeça neste trabalho, não sei mais o que é que posso dizer, mas também porque a musicalidade é de outro mundo. Totó de Babalong mexe comigo e talvez já tenham percebido isso. Ouvimos a primeira faixa com Malu, Piseiro dos Abandonados. Iremos até lá. Já sabiam, íamos ouvir em dose dupla e este álbum provavelmente irá aparecer nas próximas semanas com Corpos de Tequila. O Rua do Brasil vai se despedir em grande, mas volta para a semana entre a 1 e as 2 da tarde aqui na Rádio Universidade de Coimbra. Até lá, fiquem nos 107.9 FM ou também na emissão online em ruc.pt. Aproveitem o verão com Totó de Babalong. De certeza que é uma ótima banda sonora para isso. Até à próxima.

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esta música calminha, descontraída, para nos lançarmos em boa forma para o fim de semana que aí vem. O meu nome é Maria Moura Batista e fiquem desse lado nos habituais 107.9 FM ou, se preferirem, em rock.pt.

Para a segunda faixa, desta vez do EP Hoodoo, lançado a 13 de dezembro de 2024, um French pop bem agradável para iniciarmos o nosso fim de semana.

Acabámos de escutar Celine Desberg, French Pop, Indie Pop, da artista com um EP lançado. Escutámos o single Shintamani e L'Histoire de Tavi. Do French Pop passamos para a Indie Folk, com esta maravilhosa música, o clássico de Beirute, para o álbum Artifacts, Elephant Gun.

ouvimos a música Elephant Gun do álbum de Beirut, Artifacts, lançado 28 de janeiro de 2022, e assim do French Pop passámos para o Indie Folk a recordar esta belíssima faixa. Antes de continuarmos com a nossa música, queria-vos falar um pouquinho dos cursos da RUC que já abriram para este ano. Portanto, a partir de agora e já com alguns dias de avanço, até dia 9 de outubro, os cursos da RUC, o curso de locução e realização, informação, técnica de radiodifusão e também agora os relatos estão disponíveis para se inscreverem, para fazerem parte aqui da Casa RUC e virem para este lado, transmitir aquilo que quiserem, música, conversa, existe e vão existir ainda mais programas para toda a gente se sentir incluída, não só na RUC, mas também em Coimbra, neste espaço que já há uns anos que transmite sem parar. Agora, dizer-vos também que sou eu que vos vou continuar a acompanhar, portanto, até mais ou menos por volta das 16 horas, com muita música, com alguns passatempos e também destacar o álbum da semana para esta semana da emissão assistida. Vamos continuar com música, a playlist que eu decidi construir para o dia de hoje. É uma playlist que eu acho bem nostálgica, mas para entrarmos calmamente e continuarmos calmamente nesta sexta-feira, o Metrobus já roda, todos queremos ir para casa, todos queremos ir descansar e, portanto, eu decidi construir a playlist que vamos continuar a escutar ao longo destas 2 horas na minha companhia. Portanto, já passámos pelo French Pop, já fomos ao Indie Folk e agora vamos entrar no Art Rock, Progressive Rock de Van der Graaf Generator com o álbum The Least We Can Do Is Wave to Each Other, e eu vou passar já 2 faixas de seguida, a primeira Refugees e logo de seguida Out of My Book. Até já!

Como prometido, está a rodar agora a segunda faixa do álbum que estamos a escutar, The Least We Can Do Is Wave at Each Other, Wave to Each Other, de Van der Graaf Generator, o álbum para 1970, um álbum que me é muito querido. Agora acabamos de escutar Refugees e agora Out of My Book.

0: Continuamos com a emissão assistida de hoje e eu já não estou sozinha no estúdio. Já aqui tenho a minha amiga convidada de hoje. Maria, consegues falar?
1: Consigo.
0: Ai, espera. Espera lá. Experimenta agora.
1: Ok.
0: Agora estás.
1: Agora está.
0: Olá. Olá. Até agora estivemos esta meia hora a ouvir música calminha para entrar no fim de semana e agora vamos explodir com o estúdio porque a Maria chegou. Loucura! Mas antes de começarmos com a nossa conversa de hoje, eu vou aproveitar para dar destaque ao álbum desta semana, do Emissão Assistida. Portanto, todas as semanas nós temos destaque para um álbum. O álbum desta semana para a Emissão Assistida é o álbum Wireless Internet, um álbum eletrónico proveniente do movimento Afrofuturist. É um álbum para 2002 com 9 faixas para o artista ARPANET, e este é o álbum que vamos continuar a descobrir ao longo deste programa. Eu vou-vos oferecer 3 faixas que vamos ouvir e escutar já de seguida. Foi um álbum que tivemos a conhecer ao longo desta semana. Para a semana há mais álbuns para descobrir. Para já vou-vos deixar então com The Analyst, a faixa número 1 de Wireless Internet, e logo de seguida iMode e Wireframe Images. Até já.

0: Acabámos de escutar Wireless Internet, o álbum que foi álbum de destaque desta semana para o Emissão Assistida. E eu já estou aqui com a Maria.
1: É verdade, olá.
0: Olá, olá. Vamos só apresentar os passatempos, não é? Uhum. Ver o que é que temos para oferecer para esta semana. Na realidade, todos os passatempos são do Teatrão. Portanto, o Teatrão tem muita, muita, muita coisa a acontecer este mês e o início do próximo mês. Portanto, vamos começar pelo início. E o início vai ser no... Já passou, não é verdade? Era ontem. Portanto, começando pelo início, Chico Gaiato vem aí. No dia 16 de setembro ele vai estar pela primeira vez em Coimbra para apresentar o álbum A Cada Passo Que Dou, que vai ser editado, que foi editado, aliás, no dia 10 de setembro. E no dia 16 ele vem cá.
1: Exatamente.
0: No Teatrão.
1: Que é a próxima quarta-feira.
0: Que é a próxima quarta-feira, para apresentar o seu álbum, o seu novo álbum, às 22 horas. E nós, para este passatempo, temos 3 bilhetes para oferecer. E para o senhor ouvinte se habilitar a ganhar o bilhete, tem que enviar então um e-mail para secretaria@ruc.pt com o seu nome, o seu CC, o contacto e o passatempo, a data do passatempo que deseja. Maria, queres nos falar do próximo passatempo?
1: Quero sim, senhor. O próximo passatempo é para um concerto, como tu disseste também, no Teatrão, no dia 25, ou seja, a sexta-feira não... Ou seja, dois a duas semanas, precisamente.
0: Dois a duas semanas, no final
1: que
0: do
1: é
0: mês.
1: De uma banda cada casa, não é?
0: É verdade, os Voronet Blue, e até podemos passar a seguir para convidar também o nosso ouvinte a conhecer a banda.
1: Exatamente. A banda com vários integrantes aqui da RUC, que no dia 25 de setembro vai tocar na tabacaria do Teatrão, com o concerto de lançamento do EP, que há de sair entretanto, da Chariot, EP de estreia dos Voronet Blue, com selo da Lux Records. Entre o shoegaze, o rock alternativo e o post-punk, o quinteto conibricense tem trabalhado a sua sonoridade densa e direta ao vivo em concertos em palcos como o Salão Brasil, Casa Capitão, Sarah Rock Fest, Drac e Lúcia Lima. The Chariot chega depois de Juliette, que vamos ouvir já a seguir, single apresentada em junho como o primeiro avanço do EP, e marca uma nova etapa desta banda no seu percurso pelo circuito da música independente nacional. Portanto, no dia 25 de setembro, às 10 horas no Teatrão, e mais uma vez, para se habilitar a ganhar, é enviar um e-mail para secretaria@ruc.pt com o nome, cartão de cidadão e contacto.
0: Exatamente. Juliette, que vai já tocar a seguir, mas primeiro, também no final do mês, dia 23 de setembro, o passatempo Los Devorou La Selva, todos são palco, é um passatempo também para um espetáculo que se vai realizar no Teatrão, inspirado em La Voragine, de José Eustáusio, assim que é, Rivera. Los Devorou La Selva é uma criação que nasce da colaboração entre artistas, investigadores e intérpretes, Eloísa Jaramillo e Mateo Mejia, a partir de uma abordagem ecossomática do movimento. O espetáculo propõe-nos 3 passos para redescobrir o olhar, entrar em contato com a nossa selva interior e questionar-nos sobre a atual crise que a Amazónia atravessa. Já sabem, secretaria@ruc.pt para se habilitarem a ganhar um bilhete para este espetáculo com o seu nome, o CC, o contacto e a data pretendida para o espetáculo que estão a concorrer. Finalmente, entramos em outubro e temos 2 bilhetes para oferecer para o passatempo fértil em terras áridas, 2 bilhetes com jantar amazonense incluído, a decorrer logo a seguir ao espetáculo, um espetáculo que vai ter início por volta das 19 horas, em fértil em terras áridas, 5 bufões chegam de uma digressão internacional e encontram o teatro onde trabalhavam reduzido a ruínas. Depois de perderem o apoio do alto clero, transformam os escombros num novo palco e criam um espetáculo sobre dificuldades de fazer arte numa cidade dominada pela hipocrisia e pela corrupção. Portanto, já sabem, temos aqui 4, aliás, passatempos para vos oferecer, para vocês participarem. Mais tarde, na segunda parte do programa, vamos voltar a recordar os passatempos. Para já, então, vamos escutar Juliette, de Voronet Blue, um apanhado, aliás, uma surpresazinha, algo que Voronet Blue vos ofereceu para dar a conhecer, assim, de porta de entrada para o novo EP que está quase, quase aí. Portanto, já sabem, dia 25 de setembro, no Teatrão, vão poder escutar esta música ao vivo. Juliette, Voronet Blue.

0: Acabámos de escutar Juliet e é uma faixa que vão poder escutar ao vivo, se quiserem, no dia 25 de setembro, no Teatrão. Maria, sei que andaste viajada, não é? Andaste por aí... Enganei-me? Assim é que é. Olá. É porque nós aqui temos...
1: Eu é que andei viajada, não é, Maria?
0: É, tu andaste viajada por Portugal, andaste viajada por aí, ou seja, não estiveste sempre em Coimbra, não. Uhum. Nós somos as duas de Coimbra, portanto, no verão eu sei que andaste em vários festivais, foste conhecer festivais novos, sei que foste à Festa do Avante, conta-me um bocadinho o que é que andaste a fazer por aí.
1: Ok, então vou começar pela festa, que foi mesmo agora, no fim de semana passado. Bem, foi mais uma festa, não é?
0: Foi mais uma festa, 50 mas esta anos, é especial, exatamente. Não é? Esta com selo já é adulto e quase na reforma, não é?
1: É verdade.
0: Mentira, porque a reforma agora está bem...
1: Está tardia.
0: É, mas um selo especial, meio século é muita coisa e é muita resistência.
1: Sim, senhor. Foi uma grande festa, foi em vários aspectos, não é? Foi uma grande pelo cartaz também foi grande, chamou grandes nomes, nem Mato Grosso, etc, etc. E também mesmo pelo número de pessoas que esteve, que foi, acho que, das assim, pela ideia que eu tenho, acho que foi a maior. Porque
0: pois,
1: aquilo estava absurdo.
0: É assim, a festa no início e na altura do Álvaro Cunhal e enfim, nos primórdios da festa, a festa também era uma grande coisa, tipo, era pois. Tinha muita gente e até muita gente que não era do partido, nem sequer que votava PCP, portanto a Festa do Avante é uma festa para toda a gente, mas é uma festa que tem uma conotação política muito importante.
1: Sim.
0: E ainda bem. E é uma festa que é muitas vezes associada ao Partido Comunista Português e, na verdade, eu conheço muita gente que vai à festa e que nem sequer vota à esquerda. Portanto,
1: sim,
0: a festa é uma festa que puxa muita gente, é uma festa cultural, é uma festa social e gastronómica, portanto, sim, é uma festa que tem essas
1: uma
0: características.
1: Uma grande variedade, é isso.
0: Exatamente. E a Festa do Avante, portanto, no início tinha mais afluência. Ao longo dos anos... Sobretudo tenho ideia após o Covid, que as coisas têm abrandado um bocadinho.
1: Sim.
0: Mas de facto é a festa de que passou agora, dos 50 anos. Eu sinto que foi a festa que eu vi, pelo menos que eu presenciei, que tenho uma memória. Foi a festa com mais gente. Foi uma coisa mesmo gigante, não é?
1: Eu lembro-me de estar durante o Neymar Mato Grosso, tinha estado a fazer turno. Assim, na Cidade da Juventude, ou seja, nós basicamente temos visão para o palco e para
0: exatamente
1: aquela zona toda do relevado e mais para trás, pronto. Estava cheíssimo, mas cheíssimo a abarrotar. Estava imensa gente para todo o lado, para cima, para os lados, estava em frente ao palco, estava cheio, obviamente, mas estava para todo o lado. E acho que é... Pronto, é isso que tu disseste, é isso. Claro que a festa obviamente está ligada ao PCP, mas é uma festa, não é uma festa só política, ou seja, tudo o que acontece lá obviamente está ligado à política, não é?
0: Claro.
1: Só pela oferta cultural que dá já está ligada. Mas é mesmo uma coisa muito, embora seja uma festa muito grande, mas tem espaços que tu podes ir conhecer coisas do país e não só, mas principalmente do país é onde acho que há mais destaque e consegue estar muitos debates. Por exemplo, cá de Coimbra houve uma conversa sobre a questão do Rio Mondego e as cheias que houve e isso tudo.
0: Exatamente.
1: Ou seja, debatem-se esses temas e é um espaço mesmo para toda a gente. Desde os concertos para as crianças, que até houve um concerto de malta daqui de Coimbra, da Carolina Rocha, esteve a cantar para os pequeninos. Portanto, é mesmo um espaço de todos para todos. É construído por todos e todos podem celebrar também todos os anos, não é? Também como um ato de resistência e embora todos os anos, depois da festa, há sempre aqueles TikToks das maltas aí a dizer a Festa do Avante, não sei o quê, não sei o quê, todos os anos decidem fazer esse tipo de vídeos e todos os anos... E no ano a seguir provamos que a festa ainda foi maior, ainda se trouxe mais gente. E eu, pelo que eu ouvi, as EPs vendidas foram o dobro do ano passado.
0: É assim, o ano passado eu também sinto que não houve tanta gente como há dois anos, porque eu só fui dois anos à Festa do Avante, em 2024 e 2025.
1: Exato, eu também.
0: E eu tenho a percepção que 2025 foi menor, apesar de eu, por acaso, gostei mais da festa de 2025.
1: Ok.
0: Em 2024 eu tenho a ideia que foi mais preenchida, houve mais densidade de pessoas a ir à festa. Mas para quem não sabe, a Festa do Avante, e não caindo aqui na fachada de que é uma festa de propaganda, a Festa do Avante é uma festa que tem e não querendo aqui sequer, é a minha opinião pessoal, honestamente, e eu nem sequer faço parte de nenhum partido político, a Festa do Avante tem uma importância muito, muito grande no panorama cultural português, porque cada vez mais nós temos cada vez mais oferta de festivais, de festas, de mostras culturais a acontecer no país, mas o que eu sinto é que cada vez mais essas festas e essas propostas culturais são menos acessíveis em termos monetários, ou seja, as pessoas têm dificuldade em aceder a este tipo de festas. Eu só me consigo lembrar do Festival Músicas do Mundo, um festival mais acessível no panorama, no panorama cultural português, que na realidade também é um festival muito importante.
1: É gratuito?
0: É gratuito nos concertos cá fora, nos concertos do Castelo em Sines, porque o festival passa em Porto Covo e em Sines. Em Sines o festival realmente é bastante acessível. O Meda Mais também é um festival que eu considero bastante acessível, com campismo gratuito, com uma forte vertente comunitária e de proximidade com a população da Meda, na Guarda, que é uma população muito pequenina. Eu acho que a Festa do Avante, no meio disto tudo, é uma alternativa, cultural, para quem quer um nicho mais específico de música, mas é uma festa que, na sua globalidade, oferece muito, muito mais do que isso. E para quem não sabe, durante a festa não acontecem só concertos e não acontecem só barraquinhas de regiões para tu poderes comer choco frito, porque é típico no Santarém, que eu recomendo, e é a melhor barraquinha da festa.
1: Setúbal.
0: Upsi. Exatamente. Upsi, Setúbal. É a melhor barraca da festa, na minha opinião. Chacinem-me lá fora se forem de outras regiões.
1: Cá de Coimbra.
0: E,
1: muito bom, mas Coimbra também é muito bom.
0: Por acaso não concordo, tipo, daquilo que eu costumo comer na festa. E pá, eu não gosto. Lembro-me dos anos que eu fui, é que era tipo patanisca e arroz de tomate ou
1: alguma
0: coisa
1: assim. Eu não gosto de pataniscas, mas havia um arroz de feijão.
0: Ai. Por acaso eu não sou muito fã, então para mim choco frito ganha sempre.
1: Ainda nunca provei, nos 3 anos que fui ainda não tive a oportunidade.
0: Nós ano passado até comemos choco frito, não comemos, mas tivemos a jantar com Francisco e até comemos todos. Estávamos todos, pronto, enfim. Para quem não sabe, acontece muito mais do que isso. A festa,
1: há o Avante Teatro.
0: Há cinema muito bom, com foco no cinema nacional. Há debates mesmo muito interessantes, com várias pessoas de vários pontos do globo a apresentar questões, hipóteses e dinâmicas internacionais que nós às vezes nem sabemos.
1: Não temos noção.
0: Que não temos noção material de como é que as coisas são realmente.
1: Há a Feira do Livro, a Feira do Disco,
0: há vários palcos. Há lojas em segunda mão, portanto, a Festa do Avante é, talvez, atrevo-me a dizer, o maior evento cultural do país, na sua globalidade.
1: É,
0: exatamente. E, portanto, e inclusive até vi aquele vídeo da Júlia Pinheiro na Festa do Avante a dizer que não há maior festa como esta, porque efetivamente não há. E não precisa, ou seja, tudo o que nós fazemos na vida é político. Portanto, ir à Festa do Avante é político também. Tal como ir aos Bons Sons é político.
1: Tal como nós estarmos aqui agora a falar é político.
0: Exatamente, portanto. Não, aquela justificação de que quase que...
1: Ai, não vou porque está ligado aos comunistas.
0: Porque é os comunistas. A RTP, a dar a notícia da Festa do Avante, que eu até acho que foi uma cobertura bastante longa da Festa do Avante, quase que descrevia por baixo dos títulos como se fosse uma seita comunista.
1: Sim, e isso também é mais uma questão que...
0: Olha, vamos cortadas ser agora mesmo e voltamos já de seguida.
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0: Acabámos de escutar Ney Matogrosso, um dos destaques da Festa do Avante deste ano. Escutámos agora Homem com H e anteriormente do álbum de 1977, o álbum Pecado, o clássico Sangue Latino, que não descansamos de ouvir. Não descansamos de ouvir.
1: Exatamente.
0: Estávamos a falar antes de sermos aqui interrompidos pelo jingle a anunciar que estamos já na segunda parte da nossa emissão assistida. Estávamos a falar da Festa do Avante, estávamos a falar do quão importante é a Festa do Avante. Fica o convite para toda a gente conhecer a Festa do Avante, uhum, que já tem data para o próximo ano.
1: 3, 4 e 5 de
0: setembro. 3, 4 e 5 de setembro. Eu não sei se irei, mas se for, vai ser uma alegria como foi todos os anos. É uma festa muito importante. Mas tu foste a outros locais, andaste por aí a passear.
1: É verdade. Estive no Bons Sons, no Tradidanças e no Medo a Mais, como também já tinhas.
0: Então, foste ao Tradidanças?
1: Foi.
0: Uau! Por acaso nunca fui ao Tradidanças nem ao Bons Sons.
1: Tu ias adorar o Tradidanças.
0: Eu sei,
1: Mas pronto, vou começar pela Meda. A Meda, nós tínhamos ido, nós as duas, com um grupo ano passado. E adorámos, acho que falo pelas duas que foi incrível.
0: Foi o melhor festival para mim do ano passado.
1: Sim, eu também acho. Deste ano não tenho a mesma opinião.
0: Sério? Mas o que é que aconteceu? Mas foi o espaço? Foi...
1: Não sei, acho que foram várias coisas, na verdade. Primeiro, gostava mais do cartaz do ano passado. Acho que tinha mais nomes que eu em particular gostava mais. Não... É mesmo gosto pessoal, não é? Bandas que eu conhecia mais e acompanhava mais. Este ano, pá, claro que havia nomes interessantes. Vi lá o Esquerda, que é sempre bom, que também tiveram no palco com este ano. E que, pronto, também é uma banda que eu gosto. E que agora também, se não me engano, vão estar no Teatrão. Mas, pá, para além disso, não... Acho que não houve nomes. Ah, também tivemos Traz os Monstros, banda de cá de Coimbra, que também foi lá.
0: Exatamente.
1: E também foi um concerto muito fixe. E é isso, eu vi coisas

0: que gostei e foi fixe, só que sinto que não foi a mesma cena que o ano passado. Não havia concertos que me puxavam tanto. Lembro-me dos Máquina, Dumb Flying Monkeys, assim, vários nomes.
1: O ano passado foi muito
0: bom.
1: Foi muito fixe.
0: Mesmo só aquele DJ set do final, do Michael Knight, que isso. Eu nunca me vou esquecer.
1: Não, e também acho que foi diferente, eu acho, e esta tipo, é a minha opinião, e se calhar por eu não ter estado lá, vai ser essa a minha opinião, que é. O ano passado nós fomos tipo. Eu acho que uma coisa que influencia muito, festivais de verão.
0: É o grupo
1: com quem tu
0: claro,
1: vais.
0: Claro, sim, era aí que eu ia chegar ainda, exato.
1: Exato.
0: É isso. Eu este ano fui com o meu irmão e com a Laura, que é a namorada do meu irmão. Fomos os três e depois estivemos com um grupo de amigos de uma amiga. E portanto, obviamente não foi o mesmo, não é? Estávamos. Claro que foi bom irmos os três e aproveitamos na mesma, mas não é da mesma maneira. Ou seja, sinto que se fosse o grupo do ano passado e foi o que aconteceu, embora eu também tenha ido mais com o meu irmão e com a Maria Nolasco, estávamos os três também, mas também estávamos todos juntos e também nos divertíamos todos juntos. Naquele grupo não era tanto assim, tipo, não era tanto o nosso grupo, não que vocês fossem exatamente o nosso grupo, mas eram mais próximos de nós.
1: Pois, eu acho que a influência que um grupo que tu constróis e vais fazendo ao longo do tempo para aquele festival em específico, acho que isso tem muita influência. Mas
0: é isso.
1: O medo a mais, ou seja, eu não estava cá.
0: Mas o espaço é sempre bonito e a energia de lá também é sempre muito bonita. E acho que, eu diria que todos os festivais que eu fui este ano, sem contar com a festa, quer dizer, honestamente também é contar com a festa, tem muito aquele espírito de comunidade. Acho mesmo que todos os festivais que eu fui têm muito este espírito de comunidade. E obviamente notamos de formas diferentes, mas o Medo a Mais também acho que é muito isso. O que eu também noto, e também obviamente que influencia, nós tivemos no meio do ano passado, já estava alguma gente, mas este ano estava muito mais gente. E tu sentes aquela coisa, aquele festival que tu foste naquele ano, é que ainda estava assim, depois de uma pausa, que ainda não estava tão forte.
1: Exato.
0: Agora já vai crescendo, já vai tirando... sei lá, aquela coisinha
1: mais pequenina,
0: é
1: mais
0: isso,
1: próxima,
0: mais especial, mais intimista.
1: É verdade, mas também o Meda passou, a região da Meda, não é? A aldeia da Meda passou por uma fase difícil, então.
0: Sim, exatamente.
1: Também é bom haver pessoas a ir e a conhecer, e espero que isso se mantenha por muito mais festivais. Por acaso não sei se confirma o Meda Mais 2027, mas no caso
0: não,
1: se confirmar,
0: acho que
1: também ainda não. No caso de se confirmar, lá estarei. Tu também foste a Sem Soldos, não é? Foste
0: exatamente, mas antes de Sem Soldos estive no Tradidanças.
1: No Tradidanças, que é em São Pedro
0: do Sul,
1: em Viseu.
0: Sim. Também muito giro. E acho que é um festival, estava a dizer há bocado, que é muito a tua cara.
1: Pois, eu acredito que sim. Mas eu acho que neste momento, tipo, na fase da vida em que eu estou, um festival que seria muito mais a minha cara seria, acho que, o Bons Sons, na verdade.
0: Achas
1: que não?
0: Ah, não.
1: Não sei.
0: Não, obviamente sim, também irias gostar, só que eu acho que a energia do Tradidanças é tão boa. E depois é que é uma... pronto, para mim também não é... eu não sou uma pessoa de dançar nada. Tipo, eu não danço
1: mesmo.
0: Nada. Em momento nenhum me veem a dançar. As minhas danças são meter os braços atrás das costas e abanar a cabeça. É isto o meu passinho de dança.
1: Juro.
0: Mas não sei, sinto que está toda a gente lá muito descontraída, está toda a gente muito tranquila e eu sinto isso gostar. Acho que é. E depois tens, apesar de ser virado para a dança, tens muita variedade musical também.
1: Sim, é verdade. E não...
0: tens Bollywood, tens salsa, tens. Fomos o Jeffá que foi com música tradicional, estava um rancho, estava tanta coisa e acho que é uma energia muito boa. E uma coisa que eu adoro era sempre no final, aquilo acabava, os concertos, os workshops acabavam para aí à 1h30, 2 horas no máximo, acho eu. E a essa hora a malta deslocava-se para o sítio, a zona de alimentação, tinha lá umas mesas, sentavam-se todos, tiravam os instrumentos e fazia-se uma jam gigante com imensa gente.
1: Isso
0: brutal.
1: É a cena boa de ir com o Jeffac para os sítios. É que eu sinto que a festa terminou, os concertos terminaram à meia-noite. Não.
0: Não.
1: Não, porque a seguir tens o Jeffac a sacar de uma guitarra, a sacar.
0: Mas nem foi o Jeffac que já estava lá.
1: Eu lembro-me bem quando eu fui o ano passado ao FMM. que a malta, tipo, tu começava jams e a malta mesmo do GFAC começava, tipo, não malta tipo, enquanto GFAC, mas malta individual do GFAC começava essa cena das sessões tipo espontâneas e que era muito fixe.
0: E toda a gente gosta. E depois é uma coisa que a malta se faz juntando, porque é que são músicas, nós muitas vezes tocamos músicas que toda a gente conhece, não é? Puxamos músicas, sei lá, que a macelada. Muita gente sabe cantar a macelada.
1: Claro.
0: E portanto, cria-se um ambiente diferente do festival em si, puxando várias origens, várias pessoas diferentes que têm maneiras diferentes de tocar as músicas, de cantar as músicas, e acho que é uma experiência muito gira e muito construtiva. Acho que é muito, não sei, acho que, sei lá, eu senti que aprendi naquela gente. Embora era uma cena muito descontraída, mas acho que foi um momento muito construtivo. E é isso, nem que seja só de diferentes culturas, mas sim, também na festa do Avante aconteceu o mesmo. Também no último dia estava uma jam gigante em Viana do Castelo, tudo a tocar.
1: O ano passado aconteceu exatamente a mesma coisa. Quando a festa tinha terminado, eu sinto, né, quando a festa termina, é um domingo, a malta tem que ir para casa, no dia a seguir trabalha. Só que a malta teimosa, tipo eu, que não quer ir embora, e fica lá na festa do Avante até ser empurrada para fora. E eu fui caminhando de vila a vila, de barraquinha a barraquinha, e terminei em Viana do Castelo, precisamente.
0: Tu não estavas connosco, foi não?
1: Não, eu estava com a malta do GFAC.
0: Eu estava com a Bibocas.
1: Pois não, eu nesse ano estava com a malta do GFAC.
0: E com o Xanti, acho.
1: E exatamente, até porque foi ele que me expulsou da festa, curiosamente, ano passado.
0: Ah, pois é, ele estava a fazer apoio, exato.
1: Exatamente, e expulsou como quem diz, não é? Tipo, não me expulsou, não me
0: para
1: bateu.
0: Para quem não conhece a dinâmica da festa... Chega ao final do concerto, toca a última carvalheza e depois...
1: Que é a melhor de todas, exatamente. Diga-se de passagem.
0: E depois começa o áudio, a festa do Avante chegou ao fim.
1: Terminou.
0: Ah, terminou, exato.
1: A festa do Avante terminou.
0: Regressem no próximo ano, nos dias 3, 4 e 5 de setembro. Saiam.
1: Vão embora.
0: Exato. Basicamente isto.
1: Mas e depois, tipo, com carinho, parte das pessoas, com carinho.
0: A maior parte das pessoas não saem, que é isso que a Maria estava a dizer. Vão fazendo, vão indo. E o apoio, que é basicamente os seguranças, fazem um cordão humano e vão andando. Passinho a passinho, vão fazendo
1: barraquinha,
0: o recinto.
1: Barraquinha.
0: Vão fazendo o recinto. Camaradas, têm que sair.
1: E foi
0: isso
1: que aconteceu.
0: Muito engraçado.
1: E a malta do GFAC, não é?
0: Que só fica quem
1: tempo.
0: Fez os turnos e tem cartão de serviço, que depois pode ficar até às horas que quiser.
1: Exatamente, porque para quem não sabe, também a festa do Avante
0: é trabalho
1: voluntário de muitas pessoas, e por isso, pronto, também é justo que essas pessoas possam ter um bocadinho de festa privada, digamos assim, no final da festa do Avante. Também foste ao Bons Sons.
0: Exato.
1: O Bons Sons para mim teve um cartaz absolutamente extraordinário, com a Rossana, Rita Red Shoes, Jorge Cruz, Dame Flying Monkeys, 800 Gondomar, Mães Solteiras, Lavoisier, que eu acho que tem um álbum absolutamente
0: insano. Que estão hoje em Coimbra, aliás. Hoje às 7 horas,
1: pois
0: Lavoisier
1: é,
0: no âmbito
1: do Verão a Dois Tempos. É verdade, a partir das 19 horas, é verdade. E para quem não conhece Lavoisier, aconselho muito a ouvirem, e sobretudo o álbum mais recente deles, e tiveram também a Acusa. E a Acusa foi uma banda que eu descobri há pouco tempo.
0: Não conheço.
1: Há pouco tempo, não, o ano passado, quando eu fui ao meu calorama e fui ver Bad Bad Not Good, que é uma das bandas que eu sigo há muito tempo, e de concerto mais ou menos que de abertura, não é? Os Acusa vieram e deram um show absolutamente inesquecível. E a Acusa, que é uma banda portuguesa de jazz, que faz assim um jazz de fusão bem interessante. E eu proponho ouvirmos duas faixas do novo álbum deles.
0: E eles depois já falamos um bocadinho do Bons Sons.
1: Exatamente, e depois já fazemos agora uma pausa para escutarmos o álbum 2, lançado em 2024 por Yakuza, a banda de jazz portuguesa que tem dado que falar. Esteve também, se não falha a memória, não sei se no FMM também este ano, se não, esteve em Sem Soldos entre os dias 6 e 9 de agosto, e é uma banda que promete muito trabalho.
0: Teve
1: e
0: no
1: entrega.
0: FMM, sim, acertaste.
1: E é uma banda que eu tenho vindo a acompanhar, e se não conhecem, ofereço-vos então duas faixas. Ofereço-vos a primeira faixa, Partido Alto, e que é a faixa número 6, e a faixa número 1, Penha, até já.

0: Acabámos de escutar o álbum 2 de Yakuza, um dos destaques de Sem Soldos, do Bons Sons deste ano. Vamos continuar a ouvir de fundo o álbum 2 e vamos falar um bocadinho sobre aquilo que estivemos a falar até agora, portanto, sobre os festivais.
1: Exatamente, e estávamos a falar precisamente do Bons Sons. Que eu também tive a oportunidade de ir. E, particularmente, estive lá a cobrir pela RUC. Portanto, exatamente, no site da RUC tem lá a nossa crónica. Fui eu, a Inês Santos e a Clara Cardoso.
0: Exatamente.
1: Temos a crónica no site. Foram 4, 5 dias. Muitos giros. Eu gostei muito. Com grande variedade também. Claro que é aquela coisa que a mim me deixa sempre muito... É muita coisa a acontecer.
0: Sim, festivais conseguem ser bem overwhelming. Mas só para dar aqui um parênteses, fazer aqui um parênteses, já que falaste nessa questão do... Fizeste cobertura pela RUC. Dizer mais uma vez que os cursos da RUC estão abertos e vão estar abertos até dia 9 de outubro. Portanto, se vocês também gostam de ir a festivais... Para além da RUC ser uma boa oportunidade para fazerem coisas diferentes em Coimbra e para estarem inseridos num ambiente que pode ser mais o vosso, se vocês gostam de música, cinema, se vocês gostam de falar ou simplesmente querem conhecer a rádio ou o que é que está por trás da rádio, não é? Porque nós não temos só cursos de locução e programação, também temos outros tipos de cursos, temos técnica de radiodifusão, informação e agora... Voltaram os relatos.
1: Os relatos, exatamente.
0: E deixa-me só concluir. Deixa, que uma das vertentes, sobretudo do curso de locução e programação e de técnica, é precisamente esta ida a festivais.
1: Exatamente.
0: Aqui na parte da técnica, mais direcionada aqui à preparação do palco RUC da Queima das Fitas. Na realidade, é uma boa oportunidade para, se quiserem conhecer um festival que nunca conheceram, como foi o caso também da Maria, podem ter essa oportunidade, não só de viver um festival, mas também de estar um bocadinho por trás daquilo que é transmitir o festival ao resto do mundo, não é?
1: Sim.
0: E isso é muito interessante, portanto, só deixar a ressalva, não é? Se quiserem inscrever, podem fazê-lo através do link da bio do Instagram da RUC.
1: Exatamente.
0: Ou se quiserem vir até aqui à Secretaria da RUC, no piso 3 da Associação Académica de Coimbra, também o podem fazer.
1: É isso, vou falar também agora um bocadinho dos cursos. Eu sinto que vir aqui para a RUC é toda uma experiência, não é? Claro que também não são só rosas e,
0: claro,
1: e tudo perfeito,
0: tudo.
1: Mas é uma experiência muito interessante e acho que principalmente para a malta mais jovem que vem para aqui para o superior e não só, tem esta possibilidade de conhecer... O meio diferente, não é? O meio da comunicação nas suas diversas vertentes, tanto aqui naquilo que nós estamos a fazer agora, na locução e toda a parte que envolve ouvir fazer um programa, na preparação, estar a fazer um programa de conversa, estávamos aqui a falar, estávamos a fazer um programa de música e também isso que falaste, de ter a possibilidade de ir a sítios, ir a festivais.
0: Exatamente.
1: E não só... viver o festival, como tu disseste, também transmiti-lo para as pessoas que não conseguiram viver e para além disso, e acho que para mim é aquilo que eu mais gosto, é que tu tens a possibilidade de falar com quem tu quiseres, não é? Bandas que tu
0: Exatamente.
1: Às vezes vês e pensas, uau, isto imagina e consegues de facto, não é? Por exemplo, eu este verão no Bons Sons tive a possibilidade de entrevistar mães solteiras. Eu quando vi os Linda Martini olhava para o André Henrique e pensava, uau, entrevistei-o.
0: Exatamente.
1: E é um exemplo, ou seja, e depois é muito giro porque muitas vezes os artistas também conhecem a RUC e têm este carinho especial pela rádio e pelo nosso trabalho e depois são sempre assim mais acessíveis e é muito bom. Depois, para além disso, também temos o curso de informação que é mais virado para a parte da cidade, não é?
0: De tudo
1: aquilo que se passa. Costuma estar no site da RUC e nas nossas cintas informativas e no observatório. Não só aquilo que se passa na cidade, mas também nos, por exemplo, no 24 de março, no Dia Nacional do Estudante, a RUC vai sempre cobrir a Lisboa a manifestação, e não só, sempre que há coisas que justifiquem, a RUC está lá, e temos esta também para a malta, principalmente, e não só, obviamente, mas a malta de jornalismo. Exatamente. É muito uma prática daquilo que estão na faculdade a estudar, ou daquilo que gostavam de estudar, ou só também se gostassem de descobrir. Para além disso, temos também o curso de técnica de radiodifusão, que é tudo o que está por trás da rádio, tudo o que está por trás da emissão que está no ar. Se não houvesse, se não houvesse o curso de técnica, se não houvessem os nossos técnicos, a nossa emissão não estava no ar.
0: Exatamente, portanto,
1: nós daqui conseguimos olhar para a nossa regi e são só cabos. Para mim aquilo não me diz nada. Se não fossem os nossos técnicos, não conseguimos estar aqui e fazer uma emissão de 24 horas.
0: E na realidade a técnica é muito mais do que embrulhar cabos, não é?
1: Sim.
0: Quando se faz, eu não conheço porque eu não fiz o curso de técnica, mas a técnica é de facto um curso muito interessante, porque é graças a ela, e perceber como é que graças a ela vocês neste momento estão-nos a ouvir em qualquer ponto do mundo e no rádio na região de Coimbra, portanto
1: é muito
0: interessante nessa perspectiva. E eu acho que acima de tudo os cursos da RUC, para além do óbvio, não é, de ser super divertido estar aqui a falar sobre o que bem nos apetece QB e a passar o que bem nos apetece QB, nós conhecemos pessoas novas.
1: Sim.
0: Nós conhecemos pessoas muito interessantes, nós conhecemos pessoas diferentes, não que toda a gente não seja diferente, mas
1: claro.
0: Pessoas às vezes até com gostos musicais parecidos, pessoas que gostam de falar exatamente sobre as mesmas coisas.
1: É diferente, ou seja, é um espaço, tu a cada espaço que vais conheces pessoas diferentes, e é também uma oportunidade de conheceres pessoas com se calhar é isso, como estás a dizer, interesses mais comuns aos teus, e experimentar as coisas novas e desafiar-te também, por exemplo.
0: Exatamente.
1: Também temos o curso de relatos, que também falaste, ou seja, imagina, é muito interessante poder estar a narrar um jogo da Académica, principalmente agora que subimos para a segunda divisão, poder estar a narrar um jogo maior e estar a viver aquilo de perto e estar de facto a transmitir.
0: Exatamente.
1: Para quem nos ouve fora do estádio, tens que estar mesmo a transmitir a energia que lá está, o ambiente, portanto são coisas diferentes que tu podes aceder facilmente, ou seja, claro que não é, pronto. Não sei, acho que deviam se inscrever, acho que deviam vir aqui à RUC visitar, fazer.
0: Exatamente.
1: Uma visita, ver como é que é, conhecer a malta. É muito interessante e acho que é uma experiência muito boa para toda a gente e muito construtiva.
0: Exatamente, ou seja, não só inscrever porque sim, venham conhecer primeiro, venham conhecer as pessoas, venham conhecer o estúdio, venham conhecer o espaço e perceber que realmente a RUC é a vossa casa, quiçá para os próximos anos que estudem aqui, quiçá para sempre, por baixo das nossas vozes, estamos a escutar Yakuza, no álbum 2, lançado em 2024, mas agora vamos passar para uma recente confirmação de vinda a Portugal, aqui no âmbito dos nossos concertos, aquilo que temos estado a falar. This is Lorelei, um artista que vem diretamente dos States, de Brooklyn, um artista já com uma discografia bastante completa, que já faz coisas mais ou menos desde 2014 e que, na verdade, tem feito muito bons trabalhos e tem colaborado com artistas também muito interessantes como MG Landerman, e vamos escutar This Is Lorelei com o álbum Hollow Boy, lançado o ano passado em dezembro, portanto um álbum ainda bem fresquinho. This Is Lorelei vai estar na Casa Capitão no dia 14 de março em Lisboa, a partir das 18h30, portanto vamos conhecer este artista, do qual eu realmente tenho uma grande afinidade, uma grande ligação. Acho que é um artista muito completo, um indie pop bastante amigável, bastante carinhoso. Vamos ouvir do álbum Hollow Boy, então, But You Just Woke Me Up. E logo a seguida uma colaboração com MG Lenderman, Dancing in the Club.

0: Acabámos de escutar Dancing in the Club, MG Lenderman version para a música de This is Lorelei, e escutámos anteriormente But You Just Woke Me Up, de Hollow Boy, álbum para 2025. Artista This is Lorelei, que vai estar na Casa Capitão no próximo dia 14 de março. Já sabem, os bilhetes já estão vão estar à venda, aliás, daqui a 5 dias. O nosso programa está a chegar ao fim. Estamos a cerca de 8 minutos do final. Já a seguir temos petazetas para acompanharem em direto nos habituais 107.9 FM ou em RUC.pt. O meu nome é Maria Moura Batista.
1: E eu sou a Maria Gaspar.
0: E como sempre, juntinhas em vários programas, quiçá no futuro em outras coisinhas também a acontecer aqui na RUC. Para já, deixo-vos com Pale Blue Eyes, assim que é, de Velvet Underground, o clássico para a banda e para o álbum de 1969, Self-Titled, portanto, auto-intitulado The Velvet Underground. E eu despeço-me, na promessa de voltar brevemente, já a seguir petazetas, e desejo-vos um ótimo fim de semana. 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Pai, esqueci.

Tivemos um pequeno problema com a música Pale Blue Eyes, de Velvet Underground. Então vamos ouvir Flaming Lips, que não fica atrás. O meu nome é Maria Moura Batista e fiquem desse lado, nos habituais 107.9 FM ou em ruc.pt, e fiquem já a seguir para Petazetas. Até breve.

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Boa tarde, sejam bem-vindos a mais uma emissão de Petazetas, desta vez na voz de Catarina Gouveia. Ao longo da próxima hora, vamos viajar por dream pop canadiano, art pop nova-iorquino, synth pop de Los Angeles, pop africana futurista e muito mais. Começamos com os canadianos Always, uma banda formada em 2011, liderada por Molly Rankin e Alec O'Hanley, conhecida por misturar melodias cativantes com produção lo-fi e letras nostálgicas. Vamos começar com o tema Pharmacist, do álbum Blue Rev, lançado em outubro de 2022. A faixa abre o disco com energia contida e guitarras brilhantes, típicas do indie pop mais refinado. De seguida vamos ouvir Belinda Says, também do álbum Blue Rev de 2022. A música é uma das faixas mais emblemáticas do álbum, com um refrão viciante e uma letra que brinca com ideias do paraíso e inferno na Terra. Ficamos então com Pharmacist e Belinda Says. Até já!

Estamos de volta, ouvimos os temas Pharmacist e Belinda Says. Vamos agora de Toronto para Los Angeles. Os próximos artistas são os Magdalena Bay, duo do synth pop formado por Mika Tenenbaum e Matthew Lewin. Vamos ouvir o tema Cherry do álbum Mercurial World, de outubro de 2021. A faixa é um exemplo perfeito de synth pop maximalista do duo. O som deles mistura sintetizadores antigos, estética digital e melodias pop muito trabalhadas. Ainda deste duo, vamos ouvir Secrets, Your Fire, também de Mercurial World, de 2021. A música mostra a capacidade do duo de criar hooks pop com camadas eletrónicas densas e vocais etéreos. Vamos ouvir Cherry e Secrets, Your Fire.

Terminamos a audição do Magdalena Bay com os temas Cherry, Secrets, Your Fire. Vamos passar para Amari, uma cantora ganesa-americana nascida em Nova York e criada entre Atlanta, Nova Jersey e Accra, no Ghana. Vamos ouvir os temas Reckless and Sweet e Co-Star, ambos do álbum Fountain Baby, de junho de 2023. Amari mistura afropop, R&B, hip-hop e eletrónica numa estética que ela própria descreve como afrofuturista. Este álbum foi muito aclamado pela crítica e coloca-a como uma das vozes mais inovadoras da pop contemporânea. Pop que funde afrobeats, R&B e uma estética afrofuturista. Ficamos com Reckless and Sweet e Co-Star. Até já!

Voltámos do Afropop de Amari com os temas Reckless and Sweet e Co-Star. Vamos passar para Japanese Breakfast, o projeto musical de Michelle Zoner, cantora e compositora americana de origem coreana, que começou por ganhar atenção no indie rock e passou a explorar um pop mais colorido e emocional. Vamos ouvir os temas Be Sweet e Paprika, ambos do álbum Jubilee de 2021, pensado como um disco sobre alegria e cura, sem abandonar temas difíceis. Ficamos então com os temas Be Sweet e Paprika. Até já!

Ouvimos Japanese Breakfast, ficámos com dois singles do álbum Jubilee, Be Sweet e Paprika. Vamos passar para outro projeto, este é intitulado Grimes e pertence à cantora, compositora e produtora canadiana Claire Boucher. A artista é conhecida pelo pop experimental, eletrónico e visualmente muito marcante. Em fevereiro de 2020 lançou o álbum Misanthropone, um conceito pop em torno da ideia de uma deusa das mudanças climáticas, com produção densa e estética futurista. Vamos ouvir duas faixas deste disco, Delete Forever e New Gods. Até já!

Ouvimos Delete Forever e New Gods do projeto Japanese Breakfast. Vamos passar para os Men I Trust, uma banda canadiana formada em meados dos anos 2010, conhecida por um som que mistura bedroom pop e sophisticated pop, com produção suave, vocais calmos e melodias muito bem trabalhadas. Em agosto de 2021 lançaram o álbum Untourable Album, um conjunto de canções pop curtas e diretas com arranjos mínimos e foco total na melodia. Sugar, incluída no álbum Untourable Album, exemplifica o pop clássico da banda. Baixo proeminente, bateria contida, vocal suave e refrão viciante, sem elementos que atirem do território pop. Depois do tema Sugar, vamos ouvir Love Game, do álbum de 2020, Tell Us About Yourself. O tema é da cantora e compositora sul-coreana Yeon Baek, que começou por participar em programas de talentos e depois construiu uma carreira centrada num pop sofisticado, com influência de R&B e synth-pop. Ficamos então com Sugar e Love Game.

Ouvimos Sugar, de Man I Trust, e Love Game, da cantora Yerin Baek. Vamos recuar um pouco no tempo até aos anos 90. Natalie Imbruglia é uma cantora e compositora australiana que se tornou conhecida no final dos anos 90 por um pop com influências do rock, pelo uso das guitarras, mas de uma forma muito discreta. Em novembro de 1997, lançou o álbum Left Off the Middle, que inclui temas como Wishing I Was There e Intuition, os próximos temas que vamos ouvir. Começamos com Wishing I Was There.

Ouvimos Wishing I Was There e Intuition, de Natalie Imbruglia. Estamos a chegar ao fim do nosso programa, vamos terminar com Desiree, uma cantora britânica que se tornou conhecida em meados dos anos 90 por um pop sofisticado com influência do R&B. Em maio de 1994, lançou o álbum I Ain't Moving, um trabalho que equilibra a produção moderna e melodias pop clássicas. Vamos ouvir os temas Trip on Love e In My Dreams, desse mesmo álbum. Muito obrigada por ficarem desse lado, continuem sintonizados em 107.9 FM ou online em ruc.pt. Foi mais uma emissão do Petazetas, desta vez na voz de Catarina Gouveia. Fiquem com os temas Trip on My Love e In My Dreams, da cantora Desiree, e até à próxima.

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Boa tarde, são 17 horas e estamos de volta para mais uma emissão do Culturama, desta vez na voz de Catarina Gouveia. Durante o programa de hoje vamos explorar a agenda cultural do Distrito de Coimbra.

Começando com a música, hoje o Epicentro acolhe o concerto Nada Se Perde, Tudo Se Transforma. O evento assinala os 10 anos do coletivo A Baixa e reúne os Lavoisier e o coro Baixa Voz, coro da Baixa de Coimbra. Formado por Patrícia Relvas e Roberto Afonso, do Lavoisier tem desenvolvido desde 2012 um percurso singular de reinvenção da música tradicional portuguesa, partindo do legado das recolhas de Michel Giacometti e Fernando Lopes Graça para construir uma linguagem própria, assente na força das vozes e da guitarra. Reconhecidos como um dos projetos mais relevantes da música portuguesa contemporânea, apresentam agora uma criação em coautoria com o Baixa Voz, inspirada na célebre máxima de Lavoisier: na natureza nada se perde, nada se cria, tudo se transforma, para revisitar e transformar uma herança musical comum. O resultado é um encontro entre diferentes experiências, gerações e formas de participação cultural, celebrando simultaneamente a primeira década de atividade do A Baixa e a capacidade da cultura para criar ligações duradouras entre pessoas, comunidades e territórios. O concerto é hoje, dia 11 de setembro, às 19h, na estação CP Coimbra A, e é de entrada livre.

Neste mesmo evento, o Epicentro acolhe o concerto imersivo Heather's Cultures, concebido pelo compositor e etnomusicólogo Helder Bruno, partindo da ideia de que a música pode operar como uma experiência sensorial expandida onde som e imagem se interligam de forma indissociável. Inspirado pelo conceito de éter enquanto quinto elemento, uma substância invisível que permeia tudo, o projeto propõe um universo em que cada composição funciona como uma estrutura sonora, moldando paisagens emocionais e narrativas através da escuta. Inserido na tradição da música programática, o espetáculo guia o público através de títulos e estruturas evocativas que sugerem imagens, memórias e histórias sonoras, explorando conceitos como identidade maleável, capaz de transformar percepções e criar espaços de imaginação ativa. O concerto conta com a participação de Surma, Yuri Oliveira, Jorri e Maria Redes Martins, reunindo diferentes abordagens musicais num encontro colaborativo que amplia a dimensão estética e performativa do projeto. O concerto é no mesmo evento que falámos há pouco, hoje, dia 11 de setembro, às 22 horas, na estação CP Coimbra A, e é de entrada livre.

Por fim, ainda hoje, o Epicentro acolhe também o grupo portuense Sereias. No seu projeto, a Odisseia de Carlos Bizarro, é desenvolvida uma obra que explora a relação entre narrativa sonora, alegoria e crítica social, construindo um disco concebido como um percurso de vida. Trata-se de uma travessia instável, situada entre o colapso e a possibilidade, onde a música se organiza como forma de pensamento e de observação do presente. O álbum habita um território de desencanto, marcado por uma imaginação lúcida e feroz, onde o grupo assume uma identidade ambígua à semelhança da própria figura das sereias, entidades que se movem entre o humano e o não humano, entre o real e o fabuloso, e entre a sedução e o aviso. Nesta perspectiva, o disco convoca o mito não como um ornamento, mas como um dispositivo crítico, recuperando a ideia das sereias enquanto guardiãs de um conhecimento interdito, cujo canto confronta quem o escuta com os seus próprios limites, desejos e fragilidades. Sereias inscreve assim um gesto de intervenção no presente, dirigindo-se a um mundo saturado de ruído e de aceleração, onde a escuta se torna um ato de resistência. A figura de Carlos e fragilidades. Sereias inscreve assim um gesto de intervenção no presente, dirigindo-se a um mundo saturado de ruído e de aceleração, onde a escuta se torna um ato de resistência. A figura de Carlos Bizarro surge como um anti-herói contemporâneo, errante entre

Neste terceiro movimento, mais denso e mais livre, o grupo desloca a urgência para uma escuta crítica do mundo, reafirmando a criação musical como gesto político e poético perante a normalização do colapso. O concerto é hoje, dia 11 de setembro, às 23 horas, na estação CP Coimbra A, e é de entrada livre.

O Passo de Maiorca volta a receber este verão a segunda edição de Melodias ao Entardecer, ciclo de concertos que cruza música contemporânea, património e paisagem num ambiente intimista e diferenciador. Amanhã, dia 12 de setembro, marcará a presença no evento o grupo Best Youth às 18h30 da tarde. Em relação aos bilhetes, são gratuitos até aos 12 anos de idade, têm custo de 7€ a partir dos 12 anos e têm também a opção de comprar o pack de 3 dias por 16€. Os bilhetes estão à venda na bilheteira do CAE e na Ticketline. Em relação ao transporte, este é assegurado em autocarro municipal, sendo necessária inscrição prévia. O autocarro irá partir às 16h45 da Praça da Europa com destino ao Passo de Maiorca e regressará do Passo de Maiorca para a Praça da Europa às 20h.

O Epicentro acolhe artistas também amanhã, dia 12 de setembro. Kleiane é uma figura incontornável do imaginário underground, distinguindo-se por uma presença performativa intensa e por uma linguagem artística própria e imediatamente reconhecível. Natural de São Nicolau, em Cabo Verde, a Ginaldo Conceição constrói o seu percurso fora dos códigos da música tradicional, absorvendo influências que atravessam o espaço atlântico e múltiplas geografias culturais que o compõem, desde referências das ilhas até expressões musicais globais. A sua criação artística desenvolve-se num idioma próprio, inventado e cantado pelo próprio, que funciona como marca identitária do projeto e reforça uma estética singular e difícil de replicar. Entre as suas referências, cruzam-se universos distintos que vão de Patrick Sunil, Kazav, a Michael Jackson, passando por uma forte ligação ao futebol e à filosofia de vida de Bruce Lee, elementos que contribuem para uma abordagem transversal e híbrida à performance. O concerto decorre às 17 horas na Estação Nova de Coimbra e é de entrada livre. De seguida, às 18 horas do dia de amanhã, o grupo Valk Love Valhau reúne músicos de diferentes origens que encontraram no Porto um ponto de encontro para explorar as tradições musicais dos Balcãs, da Turquia e do Médio Oriente. A partir desse diálogo entre culturas, o grupo desenvolveu uma identidade própria, onde a música tradicional balcânica se cruza com influências trazidas pelos percursos individuais dos seus elementos, incorporando também sonoridades do folk, flamenco, jazz manouche e de outras geografias musicais. O resultado é um concerto que percorre diferentes paisagens sonoras, celebrando a diversidade cultural e afirmando a música como uma linhagem capaz de ultrapassar fronteiras, aproximando comunidades através de um património comum de ritmos, melodias e celebração coletiva. Desde a sua formação

Por fim, às 19 horas do dia de amanhã, o Epicentro acolhe uma residência artística que propõe um encontro entre Chulagi e a comunidade imigrante dos países da lusofonia residente em Coimbra, criando um espaço de escuta, partilha e criação coletiva a partir das experiências, memórias e identidades que atravessam os diferentes territórios da língua portuguesa. Desenvolvida em contexto participativo, a residência parte da palavra, da música e da performance como ferramentas de aproximação entre pessoas e comunidades, valorizando as histórias de vida, os percursos migratórios e a diversidade cultural como matéria para um processo artístico comum. Rapper, poeta sónico e produtor de origem cabo-verdiana, Chulagi tem construído um percurso singular entre o hip-hop, o spoken word e a experimentação sonora, afirmando a palavra como instrumento de reflexão política, memória e afirmação identitária. Através desta residência, o artista convida a comunidade a integrar um processo criativo onde a escuta mútua e a construção coletiva de narrativas tornam o ponto de partida cultural da lusofonia e as múltiplas formas de pertença que coexistem na cidade. O concerto é às 19 horas na Estação Nova de Coimbra e é de entrada livre.

Ainda amanhã, dia 12 de setembro, a música portuguesa vai estar em destaque na Praia da Tocha, em Cantanhede. O Plano 5 e a Filarmónica Ançanense irão subir ao palco para uma noite de muita música, energia e boa disposição. Formado pelos irmãos Veloso, naturais da histórica Vila de Ançã, o Plano 5 celebra este ano uma década dedicada à música portuguesa. Conhecidos pelo seu carisma, versatilidade e boa energia, juntam-se nesta ocasião a Bruno Capão no baixo e à Filarmónica Ançanense, para um espetáculo muito especial. O concerto é às 22 horas e é de entrada gratuita.

Ainda na música, o Café Curto regressou em 2026 ao Café Concerto do Convento de São Francisco com uma programação alargada e uma nova fase de crescimento, assinalando também os 10 anos deste equipamento cultural. Com sessões semanais, agora entre setembro e dezembro, o ciclo reforça a sua afirmação enquanto referência na promoção de música emergente, introduzindo novos eixos curatoriais, aprofundando parcerias e aumentando o envolvimento da comunidade artística local e nacional. Com curadoria de Blue House, co-produção do Convento de São Francisco e financiamento da Câmara Municipal de Coimbra, o projeto consolida um percurso iniciado em contexto pandémico e que deu origem a subciclos

públicas com apresentação pública. O MIC passa também a incluir um programa de mentoria intensiva envolvendo entidades formativas da cidade. Ao longo do ano, o Café Curto articula-se ainda com outros eventos culturais de Coimbra e apresenta mais

o seu álbum de estreia e refere-se à distância em quilómetros que separa Ponta Delgada, a sua terra natal, de Lisboa, onde o disco ganhou vida. O evento decorre no Café Curto do Convento de São Francisco e tem entrada gratuita. Está, contudo, sujeita à lotação de espaço. Para terminar, os eventos de música vão decorrer no Convento de São Francisco, concertos para bebés este domingo, dia 13 de setembro, às 10 e às 11h30. A Bebé Curiosa marca o regresso de setembro com o brilho atento de quem descobre o mundo a cada instante. Inspirada por essa curiosidade sem fim, a Musicalmente convidou o compositor Lino Guerreiro a escrever um novo concerto para bebés, feito de raízes profundas e gestos frescos. Será um mês de estreia absoluta, com música inédita de um dos mais proeminentes criadores portugueses, que conhece como poucos instrumentos e os músicos conseguem cativar estes bebés. Que surpresa nos revelará, talvez, a que só a curiosidade dos bebés sabe ouvir. Em relação aos bilhetes, estes têm o custo de 4€, se individuais, e de 10€, caso prefiram o bilhete de família, que funciona para um bebê e dois adultos, ou para um bebê e um adulto.

Passando agora para o cinema, vai ser transmitido no Centro de Artes e Espetáculos da Figueira da Foz o filme A Amiga Silenciosa, de Ildi Coy e Yeni. A transmissão será às 21h30 e a entrada tem um custo de 4€. Quanto à sinopse do filme, este passa-se no coração de um jardim botânico numa cidade universitária alemã. Ergue-se um majestoso ginkgo que testemunhará três histórias. Em 1908, a universidade acolhe a primeira estudante de botânica. Em 1972, outra estudante transforma-se pelo simples ato de observar um gerânio e em 2020 um neurocientista de Hong Kong desenvolve uma experiência com a árvore. Através dela e destas três histórias, a amiga silenciosa é uma exploração terna da mais humana pulsão, a conexão com o outro.

Continuamos com o cinema, desta vez no UC Exploratório, Centro de Ciência Viva da Universidade de Coimbra. Estão a decorrer aos sábados, domingos e feriados, às 10h15, sessões do filme a 360 graus no Hemisfério. O filme chama-se Astronomia para Bebés, destina-se a bebés entre os 0 e os 5 anos e é a primeira e premiada produção hemisférica do UC Exploratório numa segunda versão, com animação de Cristina Sampaio e banda sonora de Maria João. A lotação abrange 60 lugares e os bilhetes têm um custo de 6 euros.

No Teatro Académico Gil Vicente será reproduzido na segunda-feira, dia 14 de setembro, às 18h30, o filme Elisa. O filme teve a sua estreia mundial na competição principal do Festival Internacional de Cinema de Veneza, em setembro de 2025, onde competiu pelo Leão de Ouro e venceu o Prémio Signis. Este filme retrata a vida de Elisa, que depois de 10 anos na prisão pelo homicídio da sua irmã, mal se lembra do crime. O professor Alawi, um reputado criminólogo, reabre o seu caso e ajuda a reviver memórias reprimidas que a poderão aproximar da redenção.

Depois das primeiras sessões realizadas em julho e início de agosto, a programação do Cinema Fora de Portas prossegue até 26 de setembro, com propostas que atravessam diferentes géneros e públicos, de grandes clássicos do cinema a filmes contemporâneos, passando pela animação para toda a família e pelo documentário. Entre 11 e 13 de setembro, o Anfiteatro das Ruínas de Conímbriga transforma-se numa sala de cinema ao ar livre durante 3 noites consecutivas, com Aconteceu no Oeste, de Sérgio Leon, Mínimos e Monstros, de Pierre Coffin, e Taxi Driver, de Martin Scorsese, que assinala o aniversário da estreia. A entrada no anfiteatro é gratuita e as sessões decorrem todas às 21h30. Regressamos daqui a nada com a literatura.

Passando agora para a literatura, amanhã, dia 12 de setembro, irá decorrer a oficina Luz, Câmara, Ação com Marco Mendes. O evento irá decorrer às 10h30 no Quartel da Imagem, na Figueira da Foz. Através do Notan, técnica japonesa baseada no contraste entre claro e escuro, e do efeito Kuleshov, um dos conceitos clássicos da imagem cinematográfica, os participantes vão explorar como a composição e a montagem criam ritmo, significado e emoção. Esta é uma experiência prática e criativa para descobrir novas formas de olhar, desenhar e contar histórias. A participação é gratuita, mas sujeita à inscrição prévia com um limite de 15 pessoas.

Também amanhã, dia 12 de setembro, vai decorrer na loja Bertrand do Fórum de Coimbra uma sessão de leitura e narração entre as 16 e as 17 horas. Nesta sessão, os livreiros levam o público a viajar para o mundo mágico, embarcando no livro Trustruz é aqui a festa e levando o público a conhecer novas personagens e os seus encantos. Um espaço para estimular a criatividade e despertar o gosto pela leitura. Ideal para pequenos e graúdos que adoram uma boa viagem pela leitura.

Ainda amanhã, dia 12 de setembro, decorrerá na Biblioteca Municipal da Figueira da Foz, na Sala Infantil-Juvenil, a apresentação do livro Simãozinho Baltazar, de André Pereira. Este livro conta a história de um menino muito pequenino que, apesar de adormecer sem medo, guarda um grande segredo. Não consegue sonhar. Escrito em prosa e em verso e acompanhado por muitas ilustrações, o livro aborda temas como a imaginação, a percepção da realidade e a capacidade de sonhar, convidando os leitores mais novos a descobrir as possibilidades que se abrem quando a criatividade e a fantasia ganham espaço. A apresentação decorrerá às 16 horas e tem entrada livre, sujeita à lotação da sala.

Passamos agora para o teatro. Estão abertas as inscrições para as classes de teatro. São para todas as pessoas a partir dos 6 anos, independentemente do grau de experiência. O prazo de inscrição é até 18 de setembro e a mensalidade conta com 32€, incluindo em meses com época de férias. Há também um desconto de 15% nas mensalidades para irmãos. O horário conta com uma sessão semanal de 90 minutos em horário pós-letivo laboral e a localização é na Oficina Municipal do Teatro, exceto quando previamente acordado com o professor.

Passando a outros eventos, o Festival da Cerveja Brew Coimbra regressa ao Verde Parque de 11 a 13 de setembro para a sua 6ª edição. Durante 3 dias, o festival volta a reunir projetos cervejeiros nacionais e internacionais, música e propostas gastronómicas numa programação dedicada à descoberta e divulgação da cultura cervejeira. O evento é organizado pela Brew e pela Câmara Municipal de Coimbra. A edição de 2026 reforça a presença internacional e apresenta várias novidades na componente cervejeira. Para além de Mondeguipa, o festival contará com cervejas sem álcool e sem glúten, bem como outras opções não alcoólicas. O Brew Coimbra contará também pela primeira vez com a Beer Wall, uma estrutura móvel com 8 torneiras dedicada a uma seleção de cervejas nacionais e internacionais. Cada referência estará disponível num único barril, sem reposição, proporcionando ao público a descoberta de diferentes propostas ao longo do festival. Será ainda apresentada a cerveja vencedora da Taça Mondego, concurso nacional de cervejeiros caseiros realizado em Coimbra no dia 4 de julho. O vencedor teve como prémio a produção da receita distinguida pela apresentação ao público no Brew Coimbra.

Entre as novidades desta edição está também a primeira Corrida Munda, uma iniciativa de corrida e caminhada pelas duas margens do Mondego, que decorre no sábado 12 de setembro, com partida e chegada no Verde Parque. A iniciativa integra percursos de corrida de 5 e 10 km e uma caminhada de 5 km, associando ao festival uma componente de atividade física, saúde e bem-estar. As informações e inscrições estão disponíveis em brucoimbra.pt/run. O festival reforça igualmente as condições dirigidas às famílias. No sábado e domingo estará novamente disponível o espaço infantil gratuito promovido pelo Alma Shopping, ao qual se junta este ano uma zona de fraldaria e amamentação. A área de restauração contará com 12 conceitos entre food trucks e outros projetos. O Brew Coimbra conta também com o apoio das Águas de Coimbra, através da presença da Aquavan e da instalação de pontos de água para o consumo dos participantes, tanto no festival como na Corrida Munda.

Passamos para outro evento. A Casa da Esquina promove uma série de atividades gratuitas dedicadas ao ativismo pela causa autista no fim de semana de 12 e 13 de setembro. Ao Som do Silêncio é um evento imersivo e organizado pela Associação Portuguesa Voz do Autista com o apoio do projeto Videolab e da Companhia da Dança Flick Flack de Coimbra. O programa arranca às 10 horas de sábado, 12 de setembro, no Jardim da Sereia, com uma oficina de dança inclusiva orientada pela coreógrafa Ana Figueiredo. Voltada a pessoas neurodivergentes, a partir dos 15 anos, a atividade está inserida na iniciativa Cultura é um Ato Político, do grupo local da Amnistia Internacional de Coimbra.

A partir das 18 horas, a programação passa a ser acolhida pela Casa da Esquina com o lançamento do livro Ruído, Pausa e Luz, de Miguel Silva e Maria do Mar, e a abertura de instalações sensoriais e exposições de fotografias. O primeiro dia encerra com a apresentação Narrativas Neurodivergentes de Música e Dança, com Cris Bonifácio, Bard Project e Maria do Mar, agendada para as 21h30. No domingo, 13 de setembro, a Casa da Esquina reabre às 10 horas para receber uma oficina de dança para crianças com Ana Figueiredo. As obras expostas e experiências interativas propostas continuam patentes durante a tarde, das 14h30 às 18h. Os workshops são de entrada livre, mas requerem inscrição prévia através do e-mail produção@casadasquina.pt.

O Parque Manuel Braga acolhe no sábado, dia 12, 28 expositores para mais uma edição da Feira de Artesanato Urbano, iniciativa que valoriza o artesanato de cariz urbano e dinamiza o espaço público ao longo de todo o ano com regularidade mensal. A entrada é livre e o evento decorre das 9 às 19 e integra 4 momentos de animação protagonizados por diferentes associações de Coimbra, reforçando-se assim a dimensão comunitária do evento. Às 11 horas está agendada uma arruada do grupo de concertinistas Vamos a Elas. No período da tarde, o folclore da região vai estar a representar através de duas intervenções, o grupo folclórico e etnográfico As Tecedeiras de Almalaguês, ao meio-dia, e o rancho folclórico Camponeses de Monte São, às 16h30. O grupo Musença de Capoeira, da Associação Desperta Capacidade, fecha esta série de atuações às 17h.

A exposição Meridianos do Futuro, a Casa dos Estudantes do Império de Coimbra, 1945 a 1965, estará disponível na Galeria Pedro Olaio Filho e começa esta sexta-feira, 11 de setembro de 2026. A exposição dura até domingo, 18 de outubro de 2026, e tem entrada gratuita.

A exposição abre de quarta a segunda, às 15 horas até às 20 horas, sendo que a última entrada é às 19h30. A curadoria da exposição pertence a Helena Joaquim Moreno e Miguel Cardina. Esta exposição dá a conhecer a importância da delegação de Coimbra da Casa dos Estudantes do Império, que existiu na cidade entre 1945 e 1965. Dependente financeiramente da sede lisboeta, a Casa de Coimbra tinha especificidades e acolheu um conjunto importante de estudantes de estudantes oriundos das então colónias, alguns deles com um papel relevante na produção cultural e depois no empenhamento político que conduziu às independências. Procuraremos mostrar a atividade cultural e desportiva feita na casa ou pelos seus associados, a forma como na época se foram definindo identidades africanas, a relação da sede de Coimbra com outros espaços e estruturas da cidade, a perseguição e a vigilância política a alguns dos seus associados e a forma singular como a casa e os seus membros contribuíram para a politização de um meio estudantil em mudança.

No âmbito dos Encontros Mágicos, 30º Festival Internacional de Magia de Coimbra, o Convento São Francisco volta a acolher um espetáculo verdadeiramente singular, Magia na Escuridão, do reconhecido mágico chileno Juan Luis Esteban. Um espetáculo verdadeiramente inclusivo, pensado para ser vivido sem o recurso à visão. Para as pessoas cegas e com baixa visão, esta é a oportunidade rara de viver um espetáculo de magia pensado para que a ausência de visão não constitua uma barreira. Aos restantes espectadores serão colocadas vendas para que também possam entregar-se inteiramente à experiência. Uma experiência única que nos desafia a fechar os olhos para ver a magia de outra maneira.

Esta performance tem sessões de terça-feira, 15 de setembro, até sábado, 19 de setembro, sendo que as sessões disponíveis são as de 15, 16, 18 e 19 de setembro. As de 15, 16 e 18 de setembro serão às 18h30 e as de 19 de setembro serão duas, uma às 16h30 e outra às 18h30. Em relação aos bilhetes, a entrada é gratuita, sujeita à lotação da sala e mediante inscrição prévia na bilheteira do Convento de São Francisco. A inscrição pode ser efetuada através do e-mail bilheteira@coimbraconvento.pt.

Terminamos assim mais um Culturama, desta vez na voz de Catarina Gouveia. Espero ter despertado o vosso interesse na agenda cultural de Coimbra. Continuem sintonizados em 107.9 FM ou online em ruc.pt. Muito obrigada por estarem desse lado e até à próxima.

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1: Boa tarde, o ponteiro do relógio marca 18 horas e é tempo de atualizar a informação na antena da Rádio da Universidade de Coimbra. O Instituto Superior Miguel Torga vai integrar a Universidade de Coimbra. A afirmação é da Presidente da Câmara Municipal de Coimbra, Ana Brunhosa. Durante a Assembleia Municipal, que decorreu ontem, a autarca revelou que o processo de integração e a mudança de instalações foram exigências do Ministério da Educação. A declaração surge após a aprovação da cedência de 2 edifícios da autarquia na Baixa da Cidade para acolher o Instituto. A proposta foi aprovada por larga maioria, com 41 votos a favor e 3 contra, mas recebeu críticas da oposição, que questiona a cedência gratuita dos imóveis à instituição privada. No ano passado, a Agência de Acreditação do Ensino Superior decidiu não acreditar o Instituto, terminando o seu encerramento. No entanto, a decisão está a ser contestada em tribunal pela instituição e o reitor da Universidade de Coimbra já mostrou disponibilidade para acolher a escola privada. A Câmara Municipal de Coimbra faz balanço positivo do primeiro dia de alterações à mobilidade em Coimbra. Entre as principais alterações está a chegada do Metrobus à Praça da República e a Coimbra B. Outra novidade é a criação de zonas de acesso automóvel condicionado. Na Rua da Sofia, o trânsito é agora reservado a veículos autorizados. Ricardo Lino, vereador da Câmara Municipal de Coimbra, considera que as mudanças correram bem, mas reconhece alguns constrangimentos no trânsito automóvel nas novas vias alternativas. Esclarece ainda que são precisas algumas alterações na semaforização em 2 pontos da cidade. A nova ligação do Metrobus causou impactos em mais de 20 linhas do Xumetuque e vai afetar 14% das viagens diárias. A notícia completa está disponível no nosso site em ruc.pt. O projeto Criatividade propõe mais de 1 mês de atividades alternativas à praxe para os novos estudantes. A 13ª edição da iniciativa estende-se até dia 8 de outubro, com inúmeras propostas gratuitas e abertas a toda a comunidade. O projeto arrancou na segunda-feira com um jantar comunitário e uma visita guiada pela cidade. A agenda conta com sessões de música e cinema, rodas de conversa, festas em repúblicas e múltiplos workshops. O programa completo está disponível online na página de Instagram, @criatividade.
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1: Estão neste momento 26 graus na cidade de Coimbra, de acordo com o Instituto Português do Mar e da Atmosfera. Até ao final do dia, os termómetros podem descer até aos 20 graus.

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1: Nesta tarde de sexta-feira, o trânsito em Coimbra circula com alguma demora, em particular junto à rotunda da Casa do Sal, na Avenida Inês de Castro e à saída da circular externa. Na Rua do Brasil e na Avenida Emílio Navarro, o trânsito também continua lento. Chega assim ao fim mais uma síntese informativa, desta vez na voz de Tomás Ferreira, com a colaboração de Diana Carlos. A informação regressa hoje às 21h. Até lá, continue desse lado, na melhor companhia, em 107.9 FM ou online em RUC.pt. Deixo-vos agora com o maldito morrito. Tudo, tenham um resto de um bom fim de semana.

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Está no ar mais um maldito morrito. Sejam muito bem-vindos e bem-vindas a esta emissão que terá muita cúmbia, particularmente sintetizada, misturando elementos do surf rock e da cúmbia mais peruana. Apesar de serem mexicanos, é por aí que têm construído carreira os Sonido Gallo Negro. É mesmo este projeto mexicano que estará em destaque hoje, nesta emissão, com o seu novo álbum Cumbia Vision. Antes, arrancamos com um modo mais nostálgico, com o neerlandês Ronald Langestraat, artista que pautou a cena do jazz de Amsterdão nos anos 80, com influências latinas e do disco-funk pelo meio. Originalmente gravado em 1984, reeditado pela South of North no fim de 2018 no álbum Searching, já estamos a ouvir esta I'm Ready for Dancing. Aceitamos o mote deste I'm Ready for Dancing e a seguir o que teremos será funk, assim o dizem Pauai e Willy Soul em mais uma fresquinha colaboração desta dupla, novamente com percussão de Luisito Quintero. Tenemos el funk é deste verão e chegará a seguir, antes ainda de Jubilee Feeling, lançada no fim de agosto, um dos mais recentes singles dos britânicos Ezra Collective. É com este início algo jazzístico, mas bem assente no groove, que arranca esta emissão que terá em destaque toda a cumbia amazónica sintetizada e experimental dos mexicanos Sonido Gallo Negro. O meu nome é Eduardo Antunes e é como sempre um prazer estar deste lado a guiar mais uma emissão do Maldito Morrito.

A partir de Londres, o Zezra Collective tem este Jubilee Feeling que estamos a acabar de ouvir antes de chegarmos ao México já a seguir. Não será para já com o destaque da emissão, mas sim com latintrónica com base no downtempo do projeto Keren y Los Remedios, que não está muito longe de lançar um novo álbum. Prova disso são os singles que têm lançado nos últimos meses, como a próxima que é Ninfa. Depois dessa, e já antecipando o novo álbum dos Sonido Gallo Negro, vamos a 2020 ouvir um remix de Bial Clap à sua Chaneque.

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Já estamos em modo de destaque desta emissão. Não é exatamente a primeira que ouvimos dos mexicanos Sonido Calle Negro, porque acabou agora mesmo o remix do também mexicano Bialik Club, já de 2020, ao tema Chaneca. Entre singles e álbuns, o Sonido Gallo Negro tem já uma longuíssima carreira, iniciada em 2010. E agora, no verão de 2026, vê-se o lançamento de mais um disco, Cumbia Vision, onde a cúmbia é particularmente psicadélica e sintetizada. No fundo, o Sonido Gallo Negro parece apontar para o futuro de uma forma revivalista. Esta Cosmos 2000, que abre o disco, marca mesmo esse tom simultaneamente revivalista e visionário, e a próxima, a faixa 2, dá um mote da energia e até da fusão de estilos, é Cumbia Disco Energy, onde entra a lendária dupla de DJs irmãos Polymarx. Assim arranca o destaque deste maldito morrito, a Cumbia Vision, ao novo álbum dos mexicanos Sonido Gallo Negro.

Estamos ainda no destaque ao Sonido Gallo Negro. E ainda pelo novo álbum Cumbia Vejane.

A anterior teve menos cúmbia, chamava-se Suavecito. Na verdade, é uma versão da canção Suave, original dos Malo, entre o Chicano Rock e a Lounge Music. E surge neste Cumbia Vision como a oitava faixa, onde os Sonido Gallo Negro se fazem acompanhar dos Mariposas del Alma e de Doris Anaí. Estamos agora com a última deste novo disco, a faixa 10, chama-se Bali High. Com estas quatro músicas do novo álbum dos Sonido Gallo Negro, eu acredito que seja uma amostra bem rica das sonoridades experimentais deste grupo mexicano. Aliás, há um termin pelo meio e não é propriamente um instrumento muito típico da cumbia. Apesar de experimentais, na verdade, os Sonido Gallo Negro agarram-se mais à tradição rítmica peruana da cumbia, mas sintetizam-na de forma bem psicadélica, o que permite que se leve a música mais para os terrenos da New Cumbia, Digital Cumbia e da Latintrónica. A próxima será também Latintrónica, mas mais pop, ainda que na mesma pelo México. Será Eco Nova de Yo Soy Matt, a ouvirmos depois desta Bali High, com que fecharemos o destaque aos Sonido Gallo Negro.

A anterior foi mesmo Echo, a novíssima do mexicano Yo Soy Matt, com o também mexicano French Braids e a argentina a residir na cidade do México, Barbie Williams. A que ouvimos agora anda pela latintrónica, pela neocúmbia também, mas mais rítmica, procura imitar aquele zumbido irritante exatamente da mosca. Inspira-se na mosca na sopa do brasileiro Raul Seixas. Esta é a novíssima Mosca, do produtor costarricano Barzo. E a partir desta latintrónica mais noturna, a próxima será um pouco mais desconstruída. Será uma do novo álbum dos peruanos Denga Denga Denga, que tal como esta mosca, saiu em agosto.

tal como anunciei lá atrás, estamos com uma latintrónica mais desconstruída e experimental dos peruanos Dengue Dengue Dengue, em junção com o argentino Prisma. Esta é Legamo, a terceira faixa do EP colaborativo Abissal, editado em agosto pela

Yuko Music. E é um EP que é um culminar após 10 anos de se terem conhecido num festival lá em Berlim. Mesmo além dos Denga Denga Denga, houve algo de peruano nesta emissão, porque essa é a base rítmica da cúmbia, a cúmbia amazónica, dos artistas que estiveram hoje em destaque. Os mexicanos Sonido Gallo Negro já têm uma longa carreira, mas a sua visão psicadélica e experimental da cúmbia soa sempre nova, assim o volta a ser em Cumbia Vision, álbum que lançaram neste verão. Mas já que estamos num modo mais desconstruído até do que a sonoridade dos Sonido Gallo Negro, vamos manter o tom neste final de emissão e regressamos ao fim de 2018. Foi por aí que abrimos a emissão de hoje, mas desta vez será por outros territórios. Já a seguir visitamos o remix da portuguesa Nidia, a One More, da coreana-americana Yaeje. É por aí que hoje termina o Maldito Morrito, que se encheu quase todo de cúmbia psicadélica e sintetizada. O meu nome é Eduardo Antunes, eu espero que tenham gostado desta viagem radiofónica. Fiquem na mesma por aí, desse lado, na sintonia da RUC, online ou FM. Fiquem bem, divirtam-se e até uma próxima.

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2: Muito boa noite. Passam 2 minutos das 20 horas, tempo de informação na antena da Rádio Universidade de Coimbra. A académica enfrenta daqui a pouco

Clássico Benfica B, às 20h45, no Estádio Cidade de Coimbra, em jogo da 6ª jornada da Liga 2. A partida coloca a Briosa novamente em competição, isto depois da deslocação ao Penafiel na jornada anterior, onde perdeu por 4-1. O encontro integra a 6ª jornada, que abre esta sexta-feira com Académica Benfica B e Torriense Leixões. Para a equipa de Coimbra é mais um jogo em casa neste regresso ao segundo escalão, diante da formação secundária do Benfica desta feita. O encontro tem relato daqui a pouco na antena da Rádio Universidade de Coimbra. O Epicentro arrancou hoje na Estação Nova, em Coimbra, com programação integrada no Verão a Dois Tempos. A iniciativa decorre até domingo, encerra o Verão a Dois Tempos e reúne música, performance, cinema, artes visuais, oficinas e também criação comunitária. Às 19 horas de hoje tivemos Nada Se Perde, Tudo Se Transforma, que juntou os Lavoisier ao Baixa a Voz, o coro da Baixa de Coimbra. Mais logo, às 22 horas, o lousanense Helder Bruno apresenta Ether Sculptures, uma proposta que cruza música, tecnologia e também criação sonora, com a participação de Surma, Yuri Oliveira, também Jorrida Blumhouse e Maria Redes Martins. A entrada é livre. Os Encontros Mágicos regressam a Coimbra já na próxima semana. É entre o dia 15 e o dia 20 de setembro. A edição deste ano assinala 30 edições deste festival, que tem direção artística de Luís de Matos. O programa está estruturado em vários eixos, incluindo magia de rua, magia na região, escola de magia, magia solidária e ainda galas internacionais de magia. Estão previstas cerca de 75 atuações gratuitas em vários pontos da cidade. A programação inclui ainda a proposta Magia na Escuridão, de Juan Esteban Varela, e a exposição Contra a Natura, de Mattia Bidoli. O Bru Coimbra arrancou hoje no Parque Verde, no Verde ao Parque, mais precisamente. A 6ª edição do festival decorre até este domingo e junta projetos cervejeiros nacionais e internacionais, música e restauração. Entre as novidades deste ano estão a Beer Wall, com 8 torneiras dedicadas a cervejas nacionais e internacionais, e a apresentação da cerveja vencedora da Taça Mondego, concurso nacional de cervejeiros caseiros, realizado em Coimbra, aqui na nossa cidade. A programação musical começou hoje com DJ Draft Punk, ainda Folhas de Pêssego Brass Band e Hangover Band, e o DJ Rui Tomé são os nomes para hoje no que toca à música. Já no sábado temos amanhã DJ Meia Delight, My Chemical Romance e ainda Felipe Sanchez. No domingo atuam a DJ Pera Rocha, aqui da nossa Rádio Universidade de Coimbra, e Fabior. O Parque Manuel Braga recebe amanhã mais uma edição da Feira de Artesanato Urbano. Acontece entre as 9 da manhã e as 19 horas. A iniciativa tem entrada livre e conta com 28 expositores. Além da presença dos artesãos, a programação inclui 4 momentos de animação. Às 11 horas está prevista uma arruada do grupo de concertinistas Vamos a Elas. Ao início da tarde atua grupo folclórico e etnográfico As Tecedeiras de Almalaguês. Ao meio-dia temos o Rancho Folclórico Camponeses de Montesão. Aliás, essa atuação é às 16h30, assim é que é. E a fechar temos o grupo Muzenza de Capoeira, que encerra a animação que temos prevista para amanhã no Parque Manuel Braga.

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1: E vamos ao tempo, aqui para a nossa cidade. Do mar e da atmosfera estão 22 graus na cidade de Coimbra. Para a noite de hoje não se prevê a ocorrência de aguaceiros, nem para a madrugada, a próxima madrugada, com a mínima na próxima madrugada a chegar aos 17 graus. Já para amanhã, a máxima prevista pelo IPMA é muito elevada, 35 graus, a mínima 17, um dia da manhã e também de domingo, em que o IPMA emitiu aviso amarelo para persistência de tempo quente. E assim termina mais uma síntese informativa, desta vez na voz de Luís Pereira. A lembrar que a informação volta a ser atualizada na nossa rádio amanhã, às 10 da manhã, com mais uma síntese informativa já de seguida. Daqui a sensivelmente pouco mais de meia hora, vamos ter então a emissão do Académica Benfica B aqui nos 107.9 FM. Também online em ruc.pt, portanto, se são adeptos da Briosa, continuem sintonizados na nossa sintonia, os 107.9 FM. Por agora é tudo, tenha um ótimo final de sexta-feira e um excelente fim de semana.

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0: Teste 1-2, consegue ouvir? Aí vai a Académica, pelo lado direito, faz o passe alto. Xavi Grande ainda consegue recuperar a bola dentro das quatro linhas, mas o árbitro diz que não.
1: Já saiu a bola. É lançamento para a equipa do Benfica B.
0: É lançamento para o Benfica B, do lado esquerdo é José Neto. José Neto vai tirar o lançamento para a frente, à procura do ponta-de-lança Francisco Silva. Camisola 91, consegue fazer o desvio na frente, atenção, ah, o Benfica B, muito bem aqui, o Nilo Rodrigues a compensar o Ricardo Teixeira, Afonso.
1: E o que é festejado este corte aqui no estádio Cidade de Coimbra, atenção, mesmo à frente da mancha.
0: Exatamente.
1: É lançamento para a equipa do Benfica agora.
0: Toca José Neto para Gonçalo Moreira, os dois que já tiveram minutos na equipa A. Vai rodando a bola para João Fonseca, o central do lado direito da equipa de Lisboa. Novamente o Benfica agora aqui encostado ao lado direito, Eduardo Soares toca na frente à procura de Tiago Freitas, sofre ali um, digamos que um agarrão inexistente, porque o árbitro não assinala absolutamente nada e é pontapé de baliza para Carlos Alves.
1: Exatamente, o árbitro aqui bem, por enquanto ainda está bem o árbitro, por enquanto, vamos ver se continua.
0: Vamos ver se continua a portar bem, que isto aqui é perigosíssimo. Fazem-se ouvir os adeptos da Mancha Negra e muito bem.
1: Mas sim, as duas equipas a respeitarem-se, não há aqui muita maluqueira. A Académica a tentar fazer o seu jogo.
0: Exatamente, aí vai o camisola número 8, Kevin Zoe. Bola para Leandro Silva, é perigoso. Atenção, Rui Gomes lá direito. Corta para dentro, já passou por um, pode passar por dois. Toca de calcanhar para Leandro lá direito, tira o cruzamento, pode sair o gol. E vai ser não! Como é que é possível? Tão perto a Académica do primeiro corte, o Benfica bem em cima da linha, Afonso.
1: Grande cruzamento, Leandro, ali Zorri quase consegue meter para dentro da baliza do Benfica B. O guarda-redes do Benfica fica muito mal visto, mas a Académica aqui a pressionar e a fazer pressão aqui na equipa do Benfica B, numa altura em que é canto, penso eu.
0: Sim, é canto, mas bem, ficou aqui uma falha de... Uma falha de Diogo Ferreira que... A Académica tem que aproveitar este tipo de lances. Vai ser canto para a Académica. Bem, faz aqui uma coisa que não se percebe. Foi ali o Rui Gomes, deu um toquezinho na bola a fingir que não tinha tocado. E o Benfica B foi lá recuperar a bola, mas não deu em nada. E, no entanto, já temos aqui uma falta para a Hélder Lopes.
2: Sim. Ora, muito boa noite, caros ouvintes. Estamos aqui já com a emissão em diretamente do estádio. Pedimos desculpa, tivemos aqui uns problemas técnicos. Já estamos por volta do minuto 13. Eu sou o Bernardo Mendes, comigo tenho João Barata e Afonso Neto e juntos vamos levar até vocês. O jogo começou agora às 20h45 que está a pôr a Académica e o Benfica B para a sexta jornada, aliás, da Liga Portugal, uma super.
0: Exatamente, temos aqui o 11 inicial da Académica com Carlos Alves na baliza, Javi Grande é aqui o espanhol que chegou há pouco tempo aqui à equipa da Briosa a estirar-se a titular, com Ricardo Teixeira e Nino Rodrigues no centro da defesa e Hélder Lopes a completar pelo lado esquerdo. No meio temos Sinisterra, Leandro Silva e, mais uma estreia titular, Hugo Nunes. Na direita temos Rui Gomes. Na ponta de lança temos Ildi Farré. E na esquerda, mais um estreante que também chegou há pouco tempo, Kevin Zoi, vindo do Torriense. Na equipa do Benfica B temos Diogo Ferreira, Eduardo Soares, João Fonseca, Gabriel Índio, José Neto, Nuno Félix, Rafael Quintas, Tiago Freitas, Gonçalo Moreira, Francisco Silva e Olívio Tomé. Adição agora à Académica. É Hélder Lopes, pelo lado esquerdo, pode tirar o remate. Não, faz o cruzamento, porque é que ele não chuta?
1: Muito mal decidido aqui de Hélder, mas grande passo. Não sei se foi Leandro.
0: Sim, penso que foi o Leandro que ele estava ali naquela posição. Espetacular.
1: Passo mesmo a rasgar aqui a última linha do Benfica B. Agora ficou mal na fotografia. Hélder podia ter rematado, mas a Académica está muito bem nestes primeiros minutos.
0: Bem, eu não percebo porque é que ele não chutou. Ainda vou ficar a pensar nisto durante algum tempo, porque ele estava numa posição espetacular para rematar a baliza.
1: Sem dúvida, por cima do pé preferencial, mesmo a jeito.
0: Bem, aqui temos agora aqui o Benfica B, pode sair no contra-ataque, é Gonçalo Moreira pelo meio, sofre ali uma carga, mas no entanto consegue tocar para Rafael.

quintas. Portanto, peço desculpa, é Nuno Félix, o capitão número 60 da equipa do Benfica B, a tocar atrás para Gabriel Índio, central que já custou uns milhões aos cofres do Benfica,

0: Académica até tinha começado a tomar o controle do jogo, mas a verdade é que na primeira das aproximações que a equipa adversária faz à baliza, faz o gol e é o gol.
1: O Benfica B até tem mérito, faz aqui um 2 muito bem pelo lado direito, agora o cruzamento, aquele cruzamento é muito chegado a Carlos Alves, podia ter feito melhor, pronto, e lá está, 1-0 para o Benfica B, mas temos jogo, a Académica até entrou bem, ainda teve aqui duas ou três oportunidades igualmente perigosas para marcar, neste caso, agora acabou por o Benfica B ir lá uma vez e conseguir marcar 1-0.
2: Sim, ficou muito mal, penso eu, Carlos Alves. Na fotografia. O cruzamento não é bom, realmente não. Sim. É nada bom, mas também mérito ao jogador do Benfica que está lá para empurrar a bola.
1: Sim, exato.
2: Mas,
1: aliás, até um lance parecido àquele que o Leandro faz ali o cruzamento pela direita para o Zorri, que também o guarda-redes do Benfica B ficou um bocado mal na fotografia, só que a diferença é que o Zorri não conseguiu meter lá dentro e o jogador do Benfica B conseguiu, portanto 1-0 para o Benfica. E vamos ver, bora Académica.
2: Bem, já rola a bola para a Académica, vai trocando a bola entre os seus centrais, é Aníbal Rodrigues. A Académica estava com sinal mais nesta partida, merecia chegar ao gol primeiro do que a equipa do Benfica B, mas vamos a isto, ainda agora começou o jogo, estamos com cerca de 16 minutos de jogo, o Benfica B vai ganhando por uma bola a zero aqui no estádio da cidade de Coimbra, os adeptos vão empurrar a equipa da Briosa até um golo, pelo menos na primeira parte. Acho que a Académica ainda empata nesta primeira parte, e aí vai agora Rui Gomes do lado esquerdo. Perdão, do lado direito, vai fazendo aqui uma maldade aqui a Gonçalo Moreira, no tanto cai o árbitro que não assinala falta. Sobra a bola para Helder Lopes, toca para Leandro faz o passe por cima para o Gomes, é bom o passe lá direito, tem o apoio de Javi Grande, é para lá que vai a bola. Aí está o espanhol a tirar o cruzamento, a bola sai novamente comprida à procura de Kevin Zoy. Os adeptos aqui pedem penalti à procura de uma mão, mas neste caso não me pareceu a grande mão.
1: O cruzamento já havia bom, o Zoy tem que aparecer mais. Ao segundo posto, está muito longe do segundo posto para lhe dar o último toque.
2: Joga Académica, vai se instalando no make-up ofensivo. Nil Rodrigues tira o cruzamento, corta o Benfica B, sobra a bola novamente para Nil Rodrigues, não consegue, mas ajuda, sinisterra muito bem o colombiano. Agora Helder Lopes toca com Kevin Zoy. Isto não pode ser falta. Kevin Zoy recebe a bola de costas, utiliza os braços apenas para
1: marcar posição. É isso, tentou marcar posição e o árbitro... Não, aliás, o jogador do Benfica B é que foi inteligente, já sabe que o árbitro vai acabar por marcar uma faltita destas. Enfim, é o que temos.
0: E agora é o Benfica B com a bola, vai bater um livre perto do meio campo defensivo. O Benfica B que vinha de duas rotas até este jogo, com o Torriense por 1-0 e com 2-0 frente ao Amarante. E agora a entrar bem frente a esta Académica, temos o estádio muito bem composto e os miúdos do Benfica B não se deixam intimidar. Bola longa, atenção, é Francisco Silva, tenta chegar, mas muito bem, Carlos Alves cortou. A bola sobra novamente para o Benfica, mas Helder Lopes vai recolher.
2: Para a bola é Helder Lopes e toca de novo para Carlos Alves após esta saída. No entanto, joga a bola agora Ricardo Teixeira, toca com Sinisterra, vai trocando a bola Académica entre os seus centrais. Leandro Silva pede que a equipa suba, pede que a equipa ataque mais a baliza adversária, porque até está a ter algum espaço, a equipa do Benfica B está a deixar espaço para a Académica e pelo menos Rui Gomes parece um dos mais inconformados neste início de partida.
1: Tentou agora um passo
2: aqui, mas recupera a equipa do Benfica B, pode ser no contra-ataque.
0: É, novamente fora, longa, novamente a procurar Francisco Silva, atenção, Carlos Alves hesitar, mas vai lá e corta de cabeça, atenção a estas bolas longas.
1: Pareceu-me fora de jogo, mas o árbitro, olha,
2: impressionante.
1: António Barbosa ali a reclamar muito com o fiscal de linha, pareceu-me também, está fora de jogo, o árbitro acabou por não assinalar, e será então lançamento para o Benfica B.
0: Sim, é do lado direito, vai ser... Duarte Soares a efetuar o lançamento. Longo parece à medida do Leandro Silva, mas vai ser do Benfica B. O árbitro já manda efetuar o lançamento. Atenção, sai o lançamento. Pode surgir cabeceamento, sai diretamente para fora. Pontapé de baliza para Carlos Alves.
1: Sim, a Académica tem que aproveitar muito que o nosso meio-campo é muito mais forte fisicamente do que o deles. O deles, até vamos reparar, temos o Gonçalo Moreira que é muito pequenino, apesar de ser muito habilidoso, claro. Temos que aproveitar, por exemplo, Sinisterra, um jogador possante, que possa, no fundo, fazer com que nós passemos deste segundo terço para o ataque.
0: Sim, e o próprio Rafael Quintas é um miúdo, digamos assim, 18 anos,
1: exato,
0: acabado de sagrar a campeão mundial sub-17 e já está aqui a titular na Liga 2. É um rapazito muito franzino.
1: Sim, é isso. Apesar de muito provavelmente ser mais habilidoso, temos que aproveitar o facto de ser muito mais possante, diremos assim.
2: Bem, aqui é Helder Lopes a conseguir meter a bola dentro das quatro linhas, muito bem, porque Kevin Zoy vai lá interromper ali a posse de bola de Duarte Soares, ganha a bola

0: Académica para lançamento. Toca Helder para Zoe. Toca para Rui Gomes. Está aqui os dois extremos encostados ao lado esquerdo. Rui Gomes aqui a passar por dois atletas do Benfica. Agora a Sinisterra a tirar o cruzamento. Vai muito comprido para o lado direito. E a Académica não tinha ninguém nesse lado porque estavam os dois aqui. E perde a bola a Académica. E lançamento para o Benfica B junto à bandeira de canto, lado esquerdo.
1: É muito longo, o passo, mas é boa, a boa ideia do Sinisterra.
0: Também, não é o ponto forte do Sinisterra.
1: Exato, exatamente.
0: Mas fica a ideia.
1: Exato.
2: Agora lançamento para o Benfica B, é José Neto, lança longo. E Anderson vai pedir à equipa para se juntar, para pressionar e tenta recuperar a bola, mas não sai. Bola longa novamente à procura de Olivier Tomé, mas Ricardo Teixeira amortece e vai à Académica construir novamente.
0: Aí vai Ricardo Teixeira no passo na profundidade, procura Kevin Zoy, consegue fazer a recepção, faz o passo, pode ser o gol! Não!
1: Muito bem, Zoy.
0: Muito bem, Kevin Zoy, a fazer o passo atrasado e penso que era Fauré. Que tira o remate, mas sai desenquadrado.
1: Penso que já é a segunda ou terceira corrida que faz ali Zorri queimar a última linha defensiva do Benfica. Muito bem ali fazer.
0: Está muito ativo,
1: Sim, sem dúvida. Está com muita fome, Zorri.
2: E reparem, a Académica a pressionar bastantíssimo. O Benfica vê-se obrigado a fazer constantemente estas bolas na frente e a Académica vai
1: recolher. Não está toda a correr bem.
0: Exatamente. Mas Kevin Zoy, vindo do Torriense, perdão, por empréstimo até ao final da época, avançado com 1,80m. Temos que ficar de olho porque é uma mais-valia para esta nossa equipa. Marcou na final da Taça de Portugal pelo Torriense, frente ao Sporting. Ele sabe o que é marcar um clube destes. Portanto, eu digo que ele vai marcar hoje.
1: Esperemos que sim.
0: Agora
1: a
0: Académica.
1: 1, 2, 3.
0: Faz Janinho Rodrigues, o passe para o lado direito. Grande passe para Javi Grande. Faz a tabela com Leandro, não é para Xavi, agora é para Rui Gomes. Vai lá fazer a pressão, consegue recuperar quase. Que o Rui Gomes conseguia evitar que a bola saísse.
1: Sim, as coisas não estão a correr bem, mas a Académica está bem, está a criar, apesar de não estar a correr este último passo, não está a correr como nós esperamos, mas há de cair para nós.
2: Sim, a Académica não se deixou ir abaixo, psicologicamente, a continuar em cima do jogo, diria.
1: Até diria ao contrário, que nós começámos a jogar melhor depois do gol.
2: Depois do gol, sim. Agora o Nunes recupera, Zoy.
0: Aí vai Kevin Zoy, toca atrás para Sinisterra, pode virar o jogo. Sinisterra aqui um pouco indeciso e no entanto o Benfica B acaba por se fechar e agora Ni Rodrigues com bola, a Académica completamente instalada no meio-campo ofensivo, o Benfica B pouco ou nada fez depois do gol e aí vai agora Rui Gomes, faz o passo ao meio da profundidade à procura de Kevin Zoy, pode ser um gol, não, porque não consegue recuperar, não consegue alcançar a bola, o passo era espetacular.
1: Estes passos são muito importantes para a Académica, já vi que é uma das especialidades aqui de Zorri meter a correr atrás da linha defensiva com um passo picado e receber ali e marcar, só falta o gol mesmo.
0: Sim, até parece que a Académica está já com dois extremos opostos. Rui Gomes muito ativo no passe, exatamente. Kevin Zoy muito ativo na desmarcação. Agora Zoy fazer um mau passe para Leandro. Leandro a dizer queria a bola ali. Zoy não entendeu isso e perde a bola à Académica pelo fundo das quatro linhas. É pontapé de baliza para o Benfica B, que já vai irritando aqui os adeptos, porque os adeptos já vão contando os segundos que o guarda-redes demora e até o árbitro já está a contar.
2: É isso. Não está no estádio que feira a levar amarelo e lá está, ele bate longo. E o Benfica B é muito isto, a Académica a pressionar em cima, vê-se obrigado a meter estas bolas longas e a recuperação de Sinisterra.
1: É isso que eu estava a falar, nós temos de ser muito fortes aqui no meio-campo, ganhar os duelos. Desculpa, Bernardo.
0: Força. Até agora vai aqui a Académica pelo meio, Kevin Zoy a tocar em Hugo Nunes faz passe para Leandro. Leandro tenta aqui a habilidade de calcanhar, à procura de Yannick Ferreira, não consegue recuperar a bola Académica. É Hugo Nunes, número 46, vindo do Vitória, a tocar para Ni Rodrigues. Ni Rodrigues faz novamente o passe na profundidade para Javi Grande do lado direito. Um passe alto, não consegue. No entanto, sobra Rui Gomes, Leandro para Xavi. Xavi tira o cruzamento, sai interceptado. A bola sobra aqui para Gabriel Índio, faz a pressão. Yannick Ferreira recupera a bola Académica. É lançamento do lado direito. Joga de imediato o Javi para Leandro. Leandro mete a bola no chão, toca para Javi, pode tirar o cruzamento. É isso que faz, novamente muito comprido o segundo posto. Corta a bola ao Benfica B e vai ser pontapé de canto. Não, porque a bola toca na linha, mas sim. É canto. É canto para a Académica.
1: Canto para a Académica, aqui do lado direito. Quem é que abriu de ser? Claro, Leandro, pé direito.
0: Ao pouco foi lá o Rui Gomes tentar fazer ali uma marosca, mas não correu nada bem.

0: Rabi também muito indeciso. Aqui a Académica a manter a bola atrás. Ricardo Teixeira a lançar a bola para o lado esquerdo. Corta Gonçalo Moreira, o pequenino. Era ali a bola para o mundo. No entanto, perdão por este barulho. Aqui
1: pode ser que seja um sinal.
0: Pode ser que seja um sinal que a Académica vai marcar daqui a pouco tempo. Hugo Nunes a jogar na direita para Rabi Grande. Benfica B tem muita pouca bola.
1: Outro, novamente. Já é outro.
0: Aqui por isso já devia estar 2-1 para a Académica com estes barulhos aqui de fundo. Então vai trocando a bola aqui à Académica, não consegue infiltrar-se ali perto da área, não consegue ali testar as mãos do guarda-redes do Benfica, mas o Benfica B também não queria.
1: Está-se a limitar, o Benfica está-se a limitar a aguentar o máximo possível este 1-0.
2: Sim, a Académica com muita bola, ao contrário do que temos visto nos outros jogos, com muita objetividade.
1: Mais um passo para o Zóia, atenção.
0: Era aqui um passo para Zói, faz ali a pressão e o jogador do Benfica B queria deixar a bola sair pela linha de fundo, mas no entanto é obrigado a deixar a bola a correr pelo fundo das quatro linhas, é canto para a Académica, já lá está Leandro prontinho para bater.
1: Puxa ali pela equipa Zói, está a ser mais, não diria o melhor, mas o que está a ser mais, sim, é um destaque aqui da equipa da Académica, está a ser o que está a mexer mais com o jogo.
0: Canto para a Académica, vai aí Leandro, lado esquerdo, tira o cruzamento, é para o segundo posto, pode sobrar, não sobra, corta muito bem Diogo Ferreira pela linha de lançamento. É lançamento para a Académica e já vai Leandro a sprintar de um lado ao outro.
1: Leandro é multifacetado mesmo. É cantos, é livros, é lançamentos. O que é que este homem não faz?
0: Exatamente. Leandro Silva, de lado direito, para executar o lançamento. O árbitro autoriza. E vai o capitão da Briosa. Faz com força o lançamento, é para a área, pode ser o golo, ai, quase que ali era. O guarda-redes do Benfica B não consegue agarrar à primeira, mas Ili Farré não consegue colocar a bola dentro da baliza e perde-se aqui um lance de perigo para a Académica, mais um.
1: Sim, mas repara, se a bola entrasse, eu penso que nem poderia ser gol porque não bateu em ninguém, e portanto seria... Ui, atenção à Académica.
0: Atenção à Académica, repara a bola, é Rui Gomes, deixa na direita para Leandro, vai tirar o cruzamento, é para Zói, pode ser o golo, não chega! Ainda mexe para Hélder Lopes, lado esquerdo. Para a bola Académica, Hélder Lopes do pé direito, o cruzamento para a área, não sai muito bem, não é o seu melhor pé, ainda mexe para a Académica. Ani Rodrigues, um pouco mais atrás com o seu pé esquerdo, pode deixar na direita para Ricardo Teixeira, tenta jogar no meio para Rui Gomes, Rui Gomes muito bem para Rabi Grande, vai tirar o remate agora sim, quase! Grande remate de Rui Gomes, de Rabi Grande, Afonso, mais uma oportunidade à Académica. Ainda vai marcar nesta primeira parte.
1: Muito bem, se esteja ali encontrar aquele espaçozinho no meio campo. E Xavi recebe a bola, dá dois toques para a frente e faz um belo remate, mas bem também o guarda-redes do Benfica B.
2: Agora é o Benfica B. Junto ao meio campo, a tentar construir, vai ao chão. Gonçalo Moreira, atenção, este menino é muito perioso. Estica na esquerda para o Lívio Tomé. Vamos ver, vai entrar na grande área. Puxa para fora, olha o remate. Está feito. 2-0 para o Benfica B. Uma facilidade absurda.
0: Bem, não pode ser.
1: Este é um dos principais problemas da Académica. A Académica está muito em cima e depois o Benfica B acaba por ir lá duas vezes e bem. Consegue chegar com qualidade lá ao último terço e acaba por fazer dois golos.
2: Mas reparem na facilidade com que aconteceu este gol. É a bola no meio, Gonçalo Moreira fura entre a linha média e a linha defensiva, estica na esquerda para o extremo. Puxa para fora, faz o gol.
0: Sim, o extremo nem inventa muito, o extremo apenas. Puxa para um pé e chuta com o outro.
1: Tem muito mérito.
0: Ali teve muita facilidade em passar por Xavi Grande. O remate também não é nada do outro mundo, é apenas a desviar do guarda-redes. Neste lance em particular, Carlos Alves, acho que também não tem muito o que fazer.
1: Foi bem colocado.
0: Mas bem, a Académica está por cima, mas não está a criar situações de perigo como está a criar o Benfica B.
1: Sim, a Académica está a dar muito espaço para aquele miúdo, o Gonçalo Moreira, tem muita qualidade. Ele com dois toques faz, é um toque para receber, outro para distribuir, e a Académica tem que abafar. Tem que abafar ali o meio campo, até porque somos bem mais possantes que eles e temos que ganhar ali o meio campo. Não temos desculpas para não fazer.
0: Bem, já rola a bola novamente, estamos com 29 minutos de jogo, o Benfica B vai vencendo por duas bolas a zero aqui no Cidade de Coimbra. A Académica está com bem mais posse de bola, mas em relação à chegada à baliza não está com grande sorte. Entanto, aí vai a Académica novamente, do lado direito, Rabi Grande. Pode tirar o cruzamento, faz ali a finta, puxa para o outro, o cruzamento sai muito curto, corta Gabriel Índio, ali à procura agora do avançado, Ricardo Tijera com bastante dificuldade, já passou o Benfica B.
2: Cuidado, atenção Francisco Silva, tenta devolver ele, mas a bola vai muito longa e vai recolher Carlos Alves.
1: Não pode, Ricardo Tijera não pode deixar o jogador rolar, nem que faça uma falta, é preferível do que repartes ali, já

0: estava um 3-2, muito perigoso, só que com o jogador do Benfica B não foi a melhor decisão, aquele passo por cima.
1: Sim, o passo eu sei relativamente mal, mas Carlos Alves também tinha tudo bastante controlado. Já volta novamente à Académica a trocar a bola no meio campo ofensivo do Benfica B. Hélder Lopes a tentar ali tocar com Hugo Nunes, que se encostava aqui ao lado esquerdo. Faz já o lançamento para Kevin Zoi consegue dominar. Toca atrás para Sinisterra deixa no lado direito. Leandro Silva vai dando indicações à equipa. Pé direito na bola, vai tirar o cruzamento ao segundo posto, é procura de Hugo Nunes, não chega, ainda mexe, corta Benfica B, Kevin Zoi, pé direito na bola, agora é o esquerdo, tirou o remate para fora!

0: Sim, e diria que apesar da facilidade com que surgem os golos na baliza da Académica, parece-me um jogo muito atípico, é o futebol, lá está, mas a Académica farta-se, constrói oportunidades, 5, 6 remates, e o Benfica vê nos dois únicos remates que faz, vão à baliza e dão golo, é complicado.
1: Sim, até porque o primeiro golo deles conta com um remate à baliza, mas aquilo não é um remate à baliza, aquilo o jogador encostou a 2 metros da baliza.
2: Sim, sim, sim, sim.
1: Então já temos aqui lançamento para a Académica de lado direito, para o nosso capitão Leandro Silva. Já pediu ali a troca de bola prestes a estar bem sequinha para ele colocar bem dentro da área. Apanha o lance, Leandro Silva, aí vai ele. Lança a bola à procura de Hugo Nunes, toca, mas não sobra para um jogador da Académica, tocou ali ao primeiro posto. Arranca o Benfica para a frente, corta muito bem Ricardo Teixeira, à esquerda para Hélder Lopes. Hélder Lopes atrasa novamente para Ricardo, o Benfica bem não sai de lá atrás. Não sai de lá atrás que nesta reta final da primeira parte. Agora aqui a Académica muito bem. Muito bem, o toque de calcanhar de Rui Gomes, toca para Eforré. Eforré devolve o Rui Gomes, de aqui encostado do lado esquerdo, juntamente com Hélder e Zoe. Perde a bola a Académica, mas ganha o lançamento. Agora do lado esquerdo, e vai lá Leandro Silva outra vez.
0: Ele que estava na ponta oposta do campo, foi o campo todo para vir fazer o habitual lançamento.
1: Exatamente. Leandro Silva veio a sprintar para este lado, o árbitro já autoriza, o árbitro também está com alguma pressa para Leandro lançar. Leandro Silva joga curto para Ricardo Teixeira, que está sozinho. Devolve para Leandro, agora Leandro vai tirar o cruzamento com o pé, é isso que faz, vai a bola para dentro da área, sobra para o segundo posto, a Académica pode tirar perigo, novamente o cruzamento, mas estava fora de jogo. Apareceu-me ali o Ney Rodrigues ao segundo posto,
2: sim, sim, sim.
1: Que fez o cruzamento.
2: Está fora de jogo e também não foi, não penso que seja, não tenha sido a melhor opção ali o cruzamento primeiro.
0: Sim, tinha espaço, acho sim, que podia ter feito melhor.
1: Sim, até podia ter ali ameaçado um remate à baliza, apesar de não estar numa posição muito favorável, estava relativamente perto da baliza.
0: Exato. Agora é o Benfica B, tentar construir novamente bola longa à procura de Francisco Silva, a disputar com Nico Rodrigues, mas a bola é lançamento para a Académica.
1: Hélder Lopes, do lado esquerdo, a tocar para Sinisterra no meio, deixa a bola correr, agora dá dois toques de cabeça, ali muito pressionado pelo Gonçalo Moreira e pelo Francisco Silva. Camisola 22 da Académica vai demorando um pouco a soltar a bola, os adeptos também não estão nada satisfeitos com este resultado, na altura em que o estádio está bastante composto, temos a bancada nascente muito bem preenchida, muito bem composta, e pronto, estas aqui a Poentes não conseguimos perceber muito bem,
2: sim,
1: mas claro. Acredito que também deverão estar bem preenchidas. Joga a Académica novamente no meio-campo ofensivo. Leandro a trocar para Ricardo. Ricardo vai avançando o terreno de jogo. Tem apoio de Xavi Grande na direita. Para lá que vai a bola. Não, é para Rui Gomes. Xavi Grande vai dando a profundidade. Portanto, perde a bola a Académica e agora para o Benfica B pode ser no contra-ataque.
0: Lá vai o Lívio Tomé, mete no meio novamente em Gonçalo Moreira, que adiantou a bola demasiado e perde para Nico Rodrigues. Mas a bola novamente é em Rafael Quintas. Agora atrás de tudo o Benfica B. Bola para o guarda-redes, que vai variar no lado direito. É João Fonseca, o número 55. Temporiza, vamos ver o que é que ele vai fazer. Estica novamente longo. Francisco Silva muito solicitado, mas corta Ricardo Teixeira.
1: Boa.
0: Muito bem, Zoi, Leandro, Zoi novamente, vai encarar.
1: Aí vai Zoi, do lado esquerdo, pode tirar o cruzamento, tenta fazer simulação, já está pressionado por dois defesas do Benfica, joga atrás para Sinisterra, Sinisterra no meio, Hugo Nunes para Ricardo, pode virar o jogo, é isso que faz. A Académica está a jogar rápido, está a tentar entrar dentro da área, Javi Grande toca o cruzamento pé esquerdo, sai curto, corta o primeiro posto da equipa do Benfica, Sinisterra novamente a recuperar, deixa na direita para Javi Grande, lateral espanhol vem vindo do Levante, a tocar para Ricardo, agora Leandro Silva do lado esquerdo, Leandro Silva ameaça o cruzamento, pode tirar o remate, toca no meio, para Sinisterra, vai tirar o remate Leandro, sai desviado e é canto para a Académica.
2: Está bem, a Académica já está, deixou um bocadinho de ritmo nos últimos minutos, mas agora já está a voltar ao ritmo anterior ao segundo gol, desanimou um bocadinho a Académica, o segundo gol.
1: Sim, a Académica que depois do primeiro tinha reagido bem,
2: agora
1: foi um pouco complicado. Portanto, aí vai Leandro Silva do lado esquerdo novamente, atenção ao canto, levanta o braço esquerdo, até a batida, ainda vai ele, agora Leandro, corta para o meio, sobra para Sinisterra, para tirar o remate, não faz, porque é que ele não remata, ainda o Rui Gomes, ainda mexe, sai o guarda-redes, Diogo Ferreira e agarra a bola, bem, a Académica está com muita pena deste guarda-redes, porque não remata a baliza.
2: Sim, não remata e não consigo perceber, porque estava ali mesmo a jeito do pé direito de Sinisterra, para mandar um balázio lá para dentro, acabou por decidir o passe e não foi a melhor decisão.
0: Sim, agora é Rafael Quintas com a bola, toca no meio para o outro médio, Sinisterra muito bem pressionante e consegue recuperar, Zoi.
1: E vai, Zoi, toca no meio, temos Sinisterra deitado, já se levantou, tabela com o Nunes, muito bem, a Académica pode avançar, tem na direita o Rui Gomes, a bola não chega lá porque o Nunes não vê, o Nunes parece que estava ali um pouco com uma pala nos olhos porque tinha Rui Gomes sozinho à esquerda, atenção agora o cruzamento de André, é o primeiro poste para Kevin Zoi, mas a bola é cortada por Gabriel Índio. Lançamento para a Académica, Leandro lá está, toca agora curto para Javi, agora o cruzamento de Leandro.

0: à procura do segundo posto, mas não está lá absolutamente ninguém. A bola vai-se perder para lançamento.
1: Vai recolher aqui o jogador do Benfica. A Académica tenta juntar para pressionar. Helder Lopes quase que levava a bola nas costas, mas está tudo bem. Lançamento para a Académica. Ele preparava-se para bater rápido, mas o Ário tem que ir recolher a bola.
2: Pá, parece-me que as duas equipas estão um bocado desconcentradas. Muito passe errado, muita decisão também não são as melhores.
1: Sim, a Académica até está com alguma facilidade em aproximar-se da área adversária, algo que não acontecia nos últimos jogos, mas depois falta sempre a última definição.
2: Sim.
1: Muitas bolas soltas na grande área.
2: No último terço não têm decidido bem como podiam fazer.
0: Exatamente, aí vai a Académica. Agora o Rui Gomes pode entrar dentro da área, mas tem um mau controle de bola, perde a bola, no entanto já recupera o Nunes. Faz o cruzamento agora a Rabi, corta novamente Gabriel Diendio ao primeiro posto. Salta agora aqui o Nunes com o Olívio Tomé, recupera a bola Académica. A Académica não deixa o Benfica bem respirar, temos que atacar mais, temos que procurar mais a baliza. Leandro Silva, de lado direito, faz o toque na frente, à procura de Rabi Grande, mas no entanto sai ali um pouco queixoso o Rabi e o jogador Benfica B também, o árbitro assinala, falta a favor do Benfica B.
1: Sim, chegamos agora ao minuto 37, a Académica a perder por 2-0, tenta ir à procura do resultado, mas já há alguns minutos, como vínhamos a dizer, que vem perdendo esse ascender e esse número de oportunidades tão óbvias como chegou a ter a meio, sensivelmente perto dos 15, 20 minutos de jogo, e agora o Benfica B a tentar crescer no jogo, a tentar construir mais cá atrás.
2: Estes segundos aqui de alívio são muito bons para o Benfica B, porque a Académica estava por cima do jogo, e agora respirar um bocadinho com bola será importante para a equipa do Benfica.
1: Aí está, Rafael Quintas com a bola. Vai tentar por Eduardo Soares, não. Mete a Gonçalo Moreira. Gonçalo Moreira muito bem a fazer finta de corpo ao Nunes. É derrubado e é falta para é amarelo para o Nunes. Aliás, uma falta que tinha que ser feita, mas o Nunes é muito bem pintado a nível de
2: Sim,
1: corpo.
2: É isto que eu estava a dizer. A Académica, a única forma da Académica conseguir perder o meio campo é lá está a deixar os dois
0: deixar estes criativos
2: com muito espaço. E não, é isso que está a acontecer. A Académica não está a conseguir controlar o meio campo.
0: Pelo menos na questão do Hugo Nunes, a velocidade não é claramente o melhor dele.
2: Sem dúvida.
0: É um jogador claramente mais lento, é um jogador grande. Tem muita capacidade física, mas em questão em relação à velocidade, o Gonçalo Moreira tem muito por onde aproveitar por aí.
1: Agora, novamente, o Benfica bem a construir. Mete a bola tudo à direita para João Fonseca. João Fonseca a errar mais uma vez a recepção, a pressão de Ilfor. A bola vai longa, atenção, Francisco Silva a disputar com o Nico Rodrigues. A bola sobra para Ricardo Teixeira. Helder Lopes agora manda um gestão para a frente. Agora estamos numa fase. Rui Gomes vai assentar, tenta pôr um para Zoi.
0: Aí vai Zoi, um passo na profundidade de Rui Gomes. Entanto, corta primeiro Duarte Soares. É lançamento para a Académica. Desta vez, Leandro Silva já não vai lá. Penso que não sei se está cansado. Mas Leandro Silva não vai lá, toca rapidamente, Helder tira o cruzamento, era à procura do extremo direito do Rui Gomes, mas Rui Gomes estava ali na posição de 10 à entrada da área e Afonso perde-se mais uma oportunidade. Muito pouco aproveitamento.
2: Não estamos a decidir de todo muito bem no último passo, no último remate. Há sempre alguma coisa que não corre bem para a Académica.
1: Sim, pareceu-me agora este cruzamento muito impulsivo para a parte do Helder.
0: Eu penso que ele nem olhou bem para onde é que a bola ia, acho que ele só queria cruzar.
1: Zoi agora com a bola, tenta pôr longo, mas recupera João Fonseca, que manda um gestão para a frente. A bola agora aqui um bocado partida entre as duas equipas, vamos ver quem senta, é no Benfica B. Gonçalo Moreira, o criativo, conduz para o meio, tenta combinar com Rafael Quintas, mete no central da esquerda, é Gabriel Índio. A bola é em José Neto, na lateral esquerda, mete em Olivier Tomé, vai encarar o nosso Xavi Grande, mete novamente na frente, mas recupera a Académica. Atenção, Rui Gomes.
0: Para a Académica, Rui Gomes, mas no entanto faz um passo para fora. A bola não chega ao pé do Rabi Grande, já perde a bola Académica e é bola para o Benfica B, numa altura em que estamos com sensivelmente 41 minutos na primeira parte. O Benfica B vai vencendo por 2-0 em Coimbra, numa partida em que o Benfica B tem muito aproveitamento e a Académica tem mais bola, mas não consegue chegar à baliza.
2: Uma equipa tem, a outra não tem, literalmente.
0: Exatamente.
2: A Académica tem bola, eles têm os golos e o aproveitamento todo. Atenção agora
1: o Diogo Tomé pode fazer um 2-1, tem superioridade numérica na ala, faz corta para dentro, porta atenção à bola, mas continua na mesma do Benfica B, muita proximidade, olha o remate, cortou a bola à Académica. Leandro Silva pode haver agora contra-ataque, mas recupera novamente o Benfica B, é Gabriel Índio, mete tudo à direita para Rafael Quintas. Agora o Benfica B com muita bola, vamos ver se sai, não sai, corta, mas é grande corte de Helder Lopes.
2: Sim, a Académica não está.
0: Sim, e naquele lance o Sinisterra corta a bola para o pé do jogador do Benfica B. Isso não pode acontecer.
2: Faz um passo perfeito para os pés do jogador do Benfica B. mesmo à entrada da área. Aliás, é mesmo dentro da área.
1: Portanto, sim. Lançamento para Eduardo Soares, atrás de tudo para João Fonseca. Vamos ver o que é que ele vai fazer. Pode pôr na grande área, hesita um pouco, ninguém sai à bola. Outra tabuinha, Eduardo Soares pode tirar o cruzamento, é isso mesmo que faz, tira Helder Lopes. Olha, Zói com a bola.
3: Exatamente. Vamos pode ver se aqui um lance contra-ataque. No entanto, Zói prefere guardar a bola, apenas tinha o Falré na frente para sair no contra-ataque. Para não conseguir criar muito perigo, também é importante ter a bola. E aí vai agora construindo a partir de trás. Ricardo Teixeira a deixar no meio para Hugo Nunes, o camisola 46, ali a dar um giro entre si. O Benfica B já está todo colocado atrás, já está todo a defender essencialmente 20, 25 metros. Atenção, agora ao passo de Leandro. Era na profundidade para o lado esquerdo, à procura de Helder Lopes, recupera ainda a Académica. Hugo Nunes vai tocar novamente para Leandro. Ainda não o fez, aguenta ali a pressão de Gonçalo Moreira. Tabela Hugo Nunes com o Leandro. Leandro fazer ali, passar ali por Gonçalo Moreira. Gonçalo Moreira vai ao chão, no entanto sobra para Ricardo, pode tirar o remate, é isso que faz. Sai ali prensado no capitão Nuno Félix. Recupera a Xavi Grande, toca ali a toda a linha com a Ricardo Teixeira. Xavi Grande, cruzamento lá direito, à procura de Zoe, corta Duarte Soares. Benfica B não consegue agora ter bola, já recuperou a Académica. Aí vai Leandro, faz o passo na direita, à procura de Xavi Grande, tem o apoio de Rui Gomes um pouco mais à frente. O passo não sai bem, já recuperou o Benfica.
1: Sem agora ganhar. O contra-ataque passa por Sinisterra.
2: Falta!
1: E fiz aqui o que eu passo para ver o que é que o Ari tinha a dizer, sim, porque é uma falta duríssima.
2: Exatamente. O Leandro parece que fica maltratado.
1: Sim, Francisco Silva não tem completamente intenção de jogar a bola, derruba o Leandro Silva e é uma falta durinha.
2: Ficou aqui um amarelo por mostrar, na minha opinião.
3: Sim, o árbitro que ainda não mostrou uma única cartolina amarela, sem ser aquela por que era obrigatória. Exato. Ou seja, em lances assim um pouco mais divididos, um pouco mais... de critério,
2: quentes,
3: o árbitro está a manter o jogo sem cartões.
1: E agora falamos há poucas oportunidades, pode surgir aqui mais uma da Académica, já estamos habituados a estas bolas paradas do Leandro, os livros, os cantos, pode ser que a Académica consiga chegar ao golo agora neste instante.
2: Um golo agora seria muito importante para a Académica.
1: 43 minutos, o intervalo a chegar, fazia muito bem. Vamos ver.
3: Estamos com 43 minutos de jogo, é um livre do lado direito para Leandro Silva. Já levantou o braço direito, tira o cruzamento, à procura de alguém, mas não vai ninguém. O único jogador que lá está a ver o guarda-redes e mesmo assim quase que dava gol porque ele não consegue bem agarrar a bola.
2: É o chamado mãos de manteiga, deixou a bola ali escapar. A sorte é que a nenhum jogador da Académica estava atento a isso e conseguiu agarrar a segunda vez. Mas aliás, a Académica já tem a bola outra vez.
3: Bem, mas eu até nem consegui bem relatar para quem é que ia a bola, porque a bola não foi para ninguém outra
2: pois
3: vez.
2: Pois, exato.
1: Diretamente para o guarda-redes.
3: Mas atenção, Académica novamente pelo lado direito. Rui Gomes tem espaço, pé esquerdo na bola, já cortou para o meio. Pode tirar o remate, faz o remate! Não! Não é desta que a Académica marca neste jogo. O remate do Rui Gomes sai perto, mas sai desenquadrado.
2: Temos de dar um plano de treino ao António Barbosa, que é acertar no retângulo. Eu acho que nós ainda não acertámos na baliza. Fizemos muitos remates, mas todos para fora, penso eu.
1: Sim, há alguns remates que o guarda-redes até faz duas, três vezes logo nesse jogo, mas tirando isso, a Académica a errar muito a baliza, que é o objetivo do jogo, é acertar lá. E agora a bola longa, uma tribulada no ar para Olívio Tomé, que vai chegar e dominar nota artística. O Zé Neto agora com a bola, aproxima-se da defensiva da Académica, corta muito bem Xavi Grande. Atenção, pode sair a Académica.
3: E vai a Académica, Xavi Grande toca para Leandro, Leandro faz mal o passo, então Sinisterra ainda tenta recuperar, vai e vai, fica bem.
1: Agora aqui na direita, é Tiago Freitas, pode tirar o cruzamento, olha Rafael Quintas aparece, o amortecimento, muito bem a Académica.
2: Mas que perigoso, ali o jogador do Benfica estava bem atento a essa bola. A sorte é que foi bem feito. Sim, sim. Bem agora, bem agora.
3: Faz aqui a Académica um, dois, três passos e consegue sair da pressão. Pode ser perigoso. Está a 3 para 5, mas o Benfica B já recua muito. Já tem muitas unidades atrás. Rui Gomes tem espaço no meio. E a ameaçar o remate, mas estava longe e preferiu não rematar. Helder Lopes tira o cruzamento do lado esquerdo. Não consegue cortar o Benfica B. O corte é incompleto, ainda mexe. Agora José Neto ali perante a pressão de Kevin Zoe. E temos um minuto de compensação nesta primeira parte. Ainda mexe agora para a Académica. Kevin Zoe em posição legal. Toca na direita para Xavi Grande, vai ter o cruzamento novamente contra o jogador do Benfica B e a Académica desperdiça mais um lance.
1: Atenção ao contra-ataque, estão 3 para 3, 3 jogadores do Benfica B, o Olívio Tomé vai conduzir, vamos ver o que é que ele vai fazer, vai rematar, remata, olha o corte, muito bem Carlos Alves a defender.
3: E vai agora a Académica, o jogo está partido,
2: partido
3: o Benfica B tem 3 unidades lá atrás, 3 unidades à frente, perdão, e a Académica também tenta sair no contra-ataque, este que muito provavelmente será o último lance da partida, Sinisterra do lado direito. Tem o apoio da Xavi Grande à frente, toca atrás para Leandro. Leandro, pé direito na bola, pode ter o cruzamento, faz o passo para Rui Gomes. Rui Gomes faz a recepção, vai tirar o cruzamento! Tão perto! tão perto o Rui Gomes, conseguiu fazer ali a recepção orientada, passou pelo primeiro defesa e faz ali meio com um cruzamento, remate, não percebo muito bem qual é que era a intenção dele, e o árbitro assinala término da primeira parte. O Benfica B vai para o balneário a vencer por 2-0, num jogo em que a Académica cria, mas não aproveita.
1: Sim, vamos agora passar aos compromissos publicitários e depois regressamos com um comentário a esta primeira parte e início da segunda.

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0: E vamos passar de imediato à equipa de Relato Chuc, que está no estádio Cidade de Coimbra, para nos contar todas as incidências do jogo da Académica com o Benfica B.
1: Olá, boa noite Isabel, novamente. Já tivemos a nossa pausa para o intervalo, estamos de regresso. A Académica a perder por 2-0 nos primeiros 45 minutos. Agora estamos aqui a assistir a um mini evento para os adeptos, que era tentar acertar num alvo mais perto, acertar mais perto do alvo que estava na baliza, e temos um vencedor. Depois disso, agora vamos só fazer uma pequena análise então àquilo que foi a primeira parte.

0: Afonso, o que é que achaste?
1: Pá, eu honestamente acho que a Académica nem está a jogar propriamente mal. Só a última. É isso que nós estávamos a dizer durante o relato. A Académica está a conseguir criar, até pelo meio, principalmente pelo meio pelo lado esquerdo. Só não está a conseguir finalizar. A bola não. Há remates, mas não acabam por nunca chegar à baliza, ou passam ao lado, ou acaba por não haver aquela última decisão que ou se deve passar ou deve-se rematar, e depois quando se deve rematar passa-se, quando se deve passar remata-se. E a Académica tem que vir para a segunda parte um bocado mais concentrada, e penso que também seria interessante se o nosso Mister mexesse na equipa no
2: Sim,
1: intervalo.
2: mexer vai mexer, porque até temos
0: Matar.
2: exatamente a Amadou Matar Kondo, pelo menos há pouco, ainda está agora a acabar de aquecer, portanto, é certeza que vai entrar, porque nem sequer foi para a palestra do intervalo. Não sei se vocês tinham algum candidato à saída. Eu penso que, dado como isto está a andar, acho que pode perfeitamente tirar o Nunes, manter um 4-4-2
0: Mais decorado.
2: com Forré, um pouco, se calhar ali um pouco mais móvel, e com Dulo um pouco mais como referência, com Leandro Silva e Sinisterra na zona do meio-campo. É verdade que, se calhar, com dois no meio, vai ser um pouco ainda mais difícil de controlar, principalmente ali o Gonçalo Moreira. Não há por onde esconder a qualidade
0: Se calhar
2: do rapaz.
0: fixar o Sinisterra, por exemplo, fixar mais homem a marcação
2: Sim,
0: individual.
2: o problema é que. E é um comentário que até vários amigos meus têm dito. O Leandro é claramente o cérebro desta equipa. O Leandro adora deambular pelo campo, adora perceber onde é que está a bola e perceber onde é que está o espaço. Portanto, o Leandro às vezes acaba por ser um médio um pouco mais fora da posição, acaba por ser um médio que não tem muita presença ali no meio-campo. Portanto, não sei se Sinisterra será suficiente. É verdade que também temos Marcos Paulo no banco, mas Marcos Paulo até agora tem vindo a ser um pouco mais do médio com ligação ao ataque, mas tem, pronto, tem quebrado um pouco de rendimento, daí a entrada, se calhar, de Hugo Nunes nesta tentativa, algo diferente.
0: Sim, e curiosa essa entrada no 11, dizias agora do Nunes, que para nós falámos em off, se calhar tem sido o homem menos desta equipa, principalmente do meio-campo para a frente. Sim, então todos os jogadores, à sua maneira, estão a acrescentar ao jogo, à forma como a Académica tenta chegar ao gol, tenta construir, mas o Nunes parece-nos demasiado lento, principalmente com a bola no
2: Sim,
0: pé, a decidir.
2: lento e com e sem bola,
0: Exato, exato.
2: não é só com bola.
0: A decidir parece que demora muito, muito hesitante, e depois, quando parece que pode soltar para criar uma nova abertura, parece que não faz, e depois hesita um bocado em criar novos ataques, parece.
2: Sim, a Académica teve 67% de posse de bola nesta primeira parte. Até teve mais remates que o Benfica B, teve 8 contra 5. No entanto, dos dois golos que o Benfica B marcou, fez três remates à baliza. A Académica só fez um remate à baliza, e eu, muito honestamente, eu nem me lembro quanto foi, porque deve ter sido tão pouco ofensivo aquela baliza do Diogo Ferreira, que, pronto, eu.
1: Até penso que foi aquele remate ali do lado direito do Xavi, que ele toca.
0: Aquele fora da grande área,
1: Sim, com
0: mais
1: o guarda-redes.
2: Sim,
0: é
2: exatamente, tem razão.
0: capaz de ter sido esse.
2: Sim, esse foi o lance mais perigoso, mas mesmo assim,
0: E lá
2: sim,
0: está, não é
2: apesar de ter
0: todo
2: sido um grande
0: perigoso.
2: remate,
0: Não é todo
2: estava
0: perigoso.
2: ali um pouco ao alcance do guarda-redes.
0: Eu acho que isso diz muito daquilo que foi a definição no último terço da Académica, o único remate à baliza ser esse remate de 11 e ser tão pouco perigo que esse remate que não sabe a baliza do Diogo Ferreira. Acho que a Académica tem que criar mais, não diria, porque a Académica está a conseguir criar, mas acho que falta definir melhor
2: Sim,
0: esse ponto.
2: exatamente, falta a definição, porque a Académica tem quatro cantos contra zero do Benfica B. O Benfica B tem muito, mas mesmo muito pouca presença no meio-campo ofensivo da Académica. A Académica tem 18 lançamentos contra 9, que neste caso não estão a ser muito bem
0: Tem
2: aproveitados.
0: pouca presença, mas depois quando vai lá parece que é sempre com perigo, ou relativo ou não, porque a Académica parece que está a demorar muito nas transições defensivas
1: Sim, a Académica
0: e
1: que já está aqui no relevado, e é
0: é
1: exatamente o que o
0: exatamente o que
1: Barata
0: vimos,
1: me
0: não é?
1: disse. Sim, saiu
2: Sim, exatamente.
1: o antigo espanhol e entrou, então deve entrar com a certeza o Amadou
2: Sim,
1: Matar.
2: porque apesar da exibição menos feliz que estava a ter até ao momento, há que referir que era o único jogador dos
1: Exato.
2: 22 presentes em campo que
1: Com
2: tinha
1: amarelo.
2: cartão amarelo. Portanto, a Académica vai definitivamente jogar noutra formação. Vamos ter Ili Forré, Amadou Matar Kondo, também, digamos, encostado a Ili. Temos também o Rui Gomes e o Zohi nas alas. O Zohi, que não sei, tenho ideia de que no Torriense também tinha jogado na posição de 9.
0: também tenho essa ideia.
2: Mas penso claramente, bem claramente para fazer a posição de extremo.
0: E tem desempenhado muito bem. Aliás, neste jogo está a desempenhar um bom papel na posição de extremo.
2: Sim, tem sido um dos mais inconformados, tem-se mexido muito. É verdade que o Rui Gomes também tem tentado. As coisas não têm saído bem, mas ainda faltam 45 minutos. Já dizia João Alves, ex-treinador da Académica, Afonso, podes completar.
1: O resultado 2-0 é o mais perigoso ao intervalo, atenção. Está tudo a bater certo.
2: Esperemos que o Benfica venha dos balneários muito relaxado, que venha completamente já a pensar que ganharam, e que Amadou matar Kondo. Espete lá uma batatinha nos primeiros 5 minutos, só aqui para just set the tone.
1: Um gol cedo seria muito importante.
0: Ou seja, tu já apostaste em Zoi e em matar, para sim, marcar hoje, João.
2: Eu estava ali a dizer o Afonso que o 2 era muito perigoso, é um golinho dos dois e depois logo se vê.
0: Depois o terceiro é de Rui Gomes, para mim. Eu não me importava. Bem, isto é uma substituição do Benfica B ou é apenas...
2: Não, foi, acho que foi o lateral direito que ficou aqui um pouco mais atrasado no,
1: sim.
2: No banco. Está tudo pronto para o início desta segunda parte. Vai ser o Benfica B com bola. Os adeptos também não desistem. Está aqui uma casa bem composta na cidade de Coimbra. Apesar de ser uma sexta-feira, esta hora pronto, ajuda mais um pouco a quem vem do trabalho, a quem está a sair das aulas. E já rola a bola no estádio de Coimbra. Começa a segunda parte. O Benfica B vai vencendo por 2-0. A Académica tem de reagir e tem que se fazer à vida, porque este resultado não serve para nada. E vai Benfica B, a tocar a bola na frente. Era João Ferreira, João Fonseca, perdão, a lançar na frente, já recupera a Académica.
1: Atenção à Académica, Elis Forré tenta segurar ali a pressão, o árbitro não apita e joga aqui para o Benfica B, consegue recolher.
2: Eduardo Soares, pelo lado direito, faz ali a tabelinha, mas muito bem, Sinisterra, ali fazer-se grande.
1: Já agora, dali, Xavi, vai buscar jogo Sinisterra. Já jogou aqui para Ricardo, leva a bola Ricardo, tem aqui à direita a chave e prefere jogar pelo meio para Sinisterra outra vez. Leandro, mete na frente Leandro, atenção, este passe, mas corta o jogador do Benfica B e tenta ganhar Helder. Lançamento, já meteu para Leandro, sem perder tempo, vai cruzar Leandro, é isso que faz, atenção ao cruzamento, para Elis Forre, tenta cabecear, acaba por não conseguir, olha, tenta recolher aqui a equipa do Benfica B, mas tira para a frente. Normalmente Ricardo a tentar dominar a bola, acaba por fazer um mau passo.
2: Mal Ricardo, recupera a bola, Olívio Tomé, deixa no meio para o jogador da FKB, faz o passo de profundidade, sai Carlos Alves, corta, muito bem. No entanto, sobra para Gonçalo Moreira, pode ser perigoso, Carlos Alves está fora da área, recupera Sinisterra outra vez. Muito bem a Académica, a entrar bem nesta segunda parte.
1: Sinisterra em... Aí, bem, mal.
2: Foi o que nós falámos, que o ponto Sinisterra não é muito forte no passo. Exato. Bernardo, esta não correu nada bem.
0: Sim, Sinisterra a recuperar muito bem e pôr o corpo perante o Francisco Gonçalo Moreira, mas depois a correr mal, a tentar pôr em Leandro Silva.
1: Sim, isto é a imagem de Sinisterra, não é?
0: Sim, a recuperar muito,
1: muito
0: bem.
1: Muito forte fisicamente, mas depois os pés não ajudam muito.
0: É sempre mais complicado.
2: Mas eu ia referir há pouco que com o Kondo ali na frente, a Académica está com muito mais presença na área. E agora é só que pode ser perigoso. E fica bem, lado esquerdo, é Olívio Tomé, deixa para Gonçalo Moreira, pode tirar o remate, está dentro da área, já passou por outro, tão perto, passa a bola por fora, é pontapé de Lisa para a Académica, passou o perigo.
0: Sim, mas comentávamos há pouco, João, assusta-me a passividade da defesa e a facilidade com que os jogadores andam a driblar dentro da área sem terem ninguém a chateá-los, digamos assim.
2: Sim, eu a falar da presença na área, mas isso implica também que a defender, tens menos presença a defender.
0: Sim.
2: Temos mais um homem na frente, tens menos um homem atrás.
1: E a Xavi acaba por, desculpa, barato, acabou de levar amarelo. E eu também gostava de adicionar que, pá, eu acho que o Elis Forré está muito fora do jogo. Ele normalmente acaba por não fazer o golo, mas é muito bom de costas para a baliza e nem isso ele hoje está a conseguir. Ele não está a conseguir receber, não está a conseguir distribuir. Pá, está muito mal no jogo.
0: Sim, ele agora nesta primeira oportunidade, logo dentro do primeiro minuto, ele queixa-se ter sido condicionado no cabeceamento, mas eu sinto que... Foi mau posicionamento do nosso jogador. Ele estava muito puxado ao primeiro posto. Se tivesse mais ao segundo, acho que podia ter cabeceado de forma mais eficaz. Atenção agora ao livre.
2: Já temos aqui livre para o Benfica B do lado esquerdo. É Gonçalo Moreira, número 77. Tira o cruzamento. A bola, atenção, pode ser perigosa. Corta a Académica. Ainda mexe para o Benfica B. A bola vai para trás. Era o Rafael Quintas. Atrasa para o Duarte Soares. Duarte Soares despeja na frente. A bola cai no pé do jogador do Benfica B. Salta Helder Lopes com ele. E a vai agora Amadou matar
1: para Zorro. Acaba por preferir jogar por trás, é para o Leandro, vai meter mais uma vez na frente, agora na diagonal, a tentar meter para Elis Forre, consegue recolher, joga atrás para Xavi. E bem Xavi aqui jogar por trás, mais uma vez Leandro a recolher jogo, a ir buscar atrás, os dois meio campistas aqui muito recuados, Sinisterra e Leandro. Ni pode jogar à esquerda, prefere voltar para o lado direito, é Ricardo, para Sinisterra, bem para Leandro, tem espaço, pode jogar para a esquerda, é isso que faz, é para Helder, vai num para um Helder, joga para Zorro, tenta meter outra vez Zorro, mas não consegue, agora o Benfica vai perder novamente, é para Leandro, pode jogar para a esquerda, é para Zorro, pode ir no para um, é isso que faz, atenção a Zorro, vai no para um, vai cruzar, vai rematar, o que é que ele vai fazer? Tenta puxar, é só cruzamento, tira a defensiva do Benfica, e recolhe novamente a Académica, agora novamente Zorro, está muito forte, pode ir para o meio, joga para trás para Leandro, vai rematar Leandro, é isso que faz, mas muito por cima, e acaba por ser pontapé de baliza para o Benfica.
0: Nós já sabemos que Leandro tem esta boa capacidade de remate, mas neste momento não pareceu a mais acertada, tínhamos dois, três jogadores focados na grande área e podia ter optado por tentar um cruzamento. Atenção agora ao Lívio Tomé.
2: O Lívio Tomé a jogar no meio para Gonçalo Moreira, Gonçalo Moreira falha o passe para a bola Académica, Leandro Silva.
1: São Leandro. Ah, mas mal aqui Zorro. Ah, mas é falta, tranquilo. Falta aqui Zorri. Atenção, às vezes
2: não é fácil.
1: Às vezes eu posso ter um bocadinho de dislexia e isto pode trocar aqui umas palavras. É Zorri, atenção. É o novo jogador da Académica, é Zorri, número 8. Atenção a este passo. Tenta jogar a Académica, recolhe aqui Leandro. E aqui para a esquerda, para Helder.
0: Sim, a Académica a construir com muita calma, não se deixa de entrar em frias, vai variando a bola à procura de um buraquinho na defesa do Benfica B e parece-me com muita mais calma, aliás, mais do que aquela que teve no início

0: parte académica com bola e o Benfica a aproveitar ali os contra-ataques. Atenção, agora pelo lado esquerdo é Helder, vai cruzar, é isso que faz, mas muito longo. Acaba por tentar aqui Xavi jogar para Ilis Forre. É isso, pode rematar e defesa! Boa defesa aqui do guarda-redes do Benfica B. A Académica está a puxar.
1: Sim, aí está a primeira grande oportunidade da segunda parte. É da Académica, é de Ilis Forre. E é um remate depois de associar as defesas. Remate com o pé direito e depois uma boa defesa de Diogo Ferreira. A Académica com a bola ainda.
0: Passou aqui do lado direito para Xavi. Pode rematar. Ah, mal. Mal aqui, tenta fazer um cruzamento bonito à Pavard, mas ganha canto. Tenta fazer ali um cruzamento à Pavard, a bola acaba por cair ali meio pingada na área, mas o jogador do Benfica B manda para fora das quatro linhas e será canto para a Académica. É Leandro Silva, número 5, levanta o braço esquerdo.
2: Os adeptos estão a pedir.
0: Sim, puxam, estão a puxar. Atenção, cruzamento para o segundo posto. Vai cabecear, tira a defensiva do Benfica B, mas recolhe Sinisterra. Atrás para Xavi, tem todo o tempo do mundo. Vai meter na área. Atenção a este cabeceamento no poste! Assim já não dá. É muito. Atenção, atenção aqui é Helder. Pode fintar, tenta puxar para o pé esquerdo, pé direito. Atenção ao cruzamento, grande corte! Grande corte da equipa do Benfica. Bem, isto também já é azar a mais.
1: Mas que oportunidade para a Académica. Eu confesso que não estava à espera. É um cruzamento meio tribulado e depois o cabeceamento.
0: Atenção ao canto, desculpa, Bernardo. Olha o canto, já bateu. É para o meio, o cabeceamento e defesa! Grande cruzamento de Leandro. Cabeceamento da Amado Matar. Queria matar ali a equipa do Benfica. Não conseguiu, não deixou o guarda-redes do Benfica bem. E é mais um canto para a Briosa.
1: Eu sou assustado, caros ouvintes. Os adeptos pedem, os adeptos estão a pedir o golo.
0: Novamente, Leandro. Com todo o tempo do mundo, não há muito tempo porque estamos a perder 2-0. Bora, Leandro! Levanta o braço direito, esquerdo! Atenção ao cruzamento! É para o primeiro posto! Tira a defensiva do Benfica! Tenta recolher, Sinisterra, cuidado que ali é perigoso! Pode rematar, tenta puxar por cima, não consegue! Agora recolhe, Ilis Forre e é para o segundo posto! Não entra a bola e matar! Tira de qualquer maneira a equipa do Benfica. Está muito a Académica, merecia um gol já.
2: A Académica se marca agora, o jogo está completamente vivo. A Académica se marca agora, fica um gol do empate e a Académica tem que marcar.
0: Só este passe, grande passe de Leandro, tira...
1: Sim, dois minutos agora completamente frenéticos, temos aqui por parte da Académica. A Académica primeiro a cabecear ao posto, antes disso tinha-se aproximado e depois o grande cabeceamento do Amadou Matar, que obriga a uma grande defesa do Diogo Ferreira.
2: O Amadou fez logo uma entrada a mostrar para o que vai.
0: Sim, sem dúvida, muito forte fisicamente. Atenção, é mais um canto a Leandro. Atenção ao lançamento, pode tirar, atenção, vai diretamente para os braços do guarda-redes do Benfica B, ali um desvio no primeiro posto, mas acaba mesmo...
2: Temos aqui um jogador do Benfica B deitado no relevado, eu não consigo bem perceber ao certo quem é, vai de imediato o Leandro mandar o jogador levantar. Os jogadores de cabeça fazem sinal de substituição.
1: Parece-me não ser fita, muito honestamente, por eles estarem tão preocupados a pedir substituição, é porque se passa alguma coisa mesmo. Mas o que se nota é que é muito conveniente esta paragem. A Académica estava completamente por cima do jogo,
2: sim,
1: a aproximar-se muito bem, duas, três oportunidades, e do nada temos esta paragem. Só esperemos que isto não faça mal à Académica e às oportunidades que estávamos a ter, mas é muito estranho porque o jogador levantou-se pelo próprio pé e de repente, passado 10 segundos, já está tudo bem.
0: Sim, repare-se, qualquer pessoa deste estádio consegue perceber isso, até se percebe pela malta a assobiar toda, isto foi claramente para quebrar aqui o ritmo da Académica.
2: Sim, vai sair, se não me engano, parece-me ser o capitão Nuno Félix e vai entrar com o número 56, Filipe Lima. Já saiu o jogador do Benfica B pela linha lateral ali encostadinho à mancha negra e... já está para entrar o Filipe Lima. No entanto, enganei-me, quem saiu foi o Francisco Silva, foi o ponta-de-lança, portanto foi apenas troca por troca, o Benfica B mantém a formação 4-3-3, 4-2-3-1, com agora o Filipe Lima a ponta-de-lança e Gonçalo Moreira atrás do avançado.
1: Sim, mas parece-me estranho, porque parece ter sido uma lesão muscular ou algo do género, porque não houve nenhum confronto com este jogador. Parece ter sido uma lesão sozinho, digamos assim. Pronto.
0: Muito bem, Forre. Receber...
1: Mais uma vez Sinisterra.
0: Sim. Finalmente Forre consegue receber. Acaba por não sair bem o passo. Atenção a Helder. Pode jogar aqui na esquerda. Joga para matar. Ali...
2: Muito bem, Leandro.
0: Muito bem. Ali a batalha.

0: está no meio campo. Sinisterra para Ricardo. Mete-se o Ricardo. Sinisterra.
1: Bem, António Barbosa nada satisfeito com esta decisão do Ricardo, porque podia ter jogado mais rápido e ficou ali a moer o jogo.
0: Para Ricardo novamente. Novamente Ricardo. A bola não sai deste lado.
2: Sim, a Académica é muito paciente a trocar a bola à procura de uma brecha, troca entre os dois centrais, os laterais, mas falta aproximar mais perto da baliza adversária. Muita paciência que tem a Académica.
0: Começou a matar este passe, a rasgar. Matar não consegue dar aquele toquezinho para eles fora e a bola acaba nas mãos mais uma vez do guarda-redes Benfica B.
2: Bem, numa altura em que já temos mais cinco jogadores da Académica a aquecer, temos Marcos Pau, Martim Tavares, o próprio Mané, Afonso Rodrigues e ainda João Oliveira. Muitas opções para o meio campo.
0: E atenção, desculpa Bernardo, a Académica consegue recuperar a bola, mas já ofereceu outra vez ao Benfica B. Outra vez Leandro na batalha, consegue recuperar, Sinisterra. Para o meio, ainda consegue muito bem Luís Forre, muita luta aqui no meio campo, ganha a Académica, atenção aqui para o lado direito, é para a Xavi, pode cruzar, é isso que faz, bom cruzamento, cabeceamento, para as mãos do guarda-redes do Benfica B.
2: Aí está, mais uma grande oportunidade para a Académica, depois de um belo cruzamento de Xavi grande, até ele é guiado para a cabeça de Luís Forre. O cabeceamento depois parece-me sair muito fraquinho e o guarda-redes agarra.
3: Atenção, porque o guarda-redes do Benfica B demorou muito tempo a lançar a bola. O árbitro assinala canto, é canto para a Académica devido à demora e, entre aspas, perda de tempo do Diogo Ferreira. Temos canto para o direito para Leandro Silva. A Académica continua em cima. Temos sensivelmente 57 minutos de jogo. A Académica ainda perde por 2-0, mas está a vir o golo.
0: É só o cruzamento, é Ricardo que vai lá às alturas, tenta com que a bola não saia pela linha final, o jogador do Benfica tenta recuperar ali Sinisterra na luta com o avançado do Benfica B e ganha muito bem. Sinisterra, excelente, aqui do lado esquerdo, joga para Zorri.
1: Sim, o Hélder Lopes ali não conseguiu definir da melhor maneira, ele tentou tabular ali com o Zorri, mas o passo saiu curto, mas no entanto a Académica está a conseguir reagir bem mesmo quando perde a bola.
2: Sim, eu aí neste lance agora do Diogo Ferreira há pouco, eu confesso que fiquei um bocado na dúvida porque eu tinha pensado no primeiro momento tinha sido um guarda-redes a chutar a bola fora da grande área e não perda de tempo, mas se vocês acharam que foi perda de tempo, pá, e já é um bocado adequado, o guarda-redes anda a abusar um bocadinho já desde o início do jogo, desde cedo que o Benfica se colocou em vantagem e ele também abusa um pouco.
0: Parece-me falta aqui o árbitro. Não marca, mas a Académica já recuperou novamente aqui do lado esquerdo. Pode jogar Helder, tenta jogar aqui para a esquerda. Pode ir no 1-1. É isso que faz. Vai cruzar. Finta. Outra vez para a linha final. Não consegue e ganha muito bem o jogador do Benfica B.
1: Atenção agora ao Benfica B. Se não me engano, Duarte Soares ali do lado direito. Toca no meio para Gonçalo Moreira. Gonçalo Moreira vai avançando pelo terreno. Controla a bola muito bem, muito coladinho ao pé, na esquerda para Olívia Tomé, igual ao primeiro golo, Benfica B, tira o remate para fora! Passou o perigo!
2: Mais uma grande oportunidade e desta vez

0: mas depois quando sai com espaço, sai com muito perigo.
1: E atenção
0: mesmo,
1: que Afonso Rodrigues vai entrar. Este jogo cheira a Afonso Rodrigues. E é isso que António Barbosa percebe e vai entrar, provavelmente para a saída de quem?
0: Eu diria que tem de ser um dos dois, tem de ser ou Zoe ou Rui Gomes.
1: Exatamente.
0: Nesta segunda parte, Zoe está um pouco mais escondido.
1: Desculpa, Barata, este bola aqui do lado esquerdo, pensava que Leandro ia cruzar, acabou por decidir meter aqui para trás para Ni, sinistra erra.
2: Pode ser que a Afonso Rodrigues ao entrar traga melhor definição à equipa da Académica.
1: Atenção, este passo muito longo de Ricardo, excelente Zorri, atenção para ali no para um, é isso que faz, atenção Zorri, mais uma vez vai passar por outro, cruzamento, e gol!
2: Meu Deus!
1: O que é isto? Excelente jogada aqui de Zorri pelo lado esquerdo, passa por um, passa por dois, cruzamento e matar, não consegue rematar de forma a acertar na baliza, acaba por sair e... Benfica B, tem mais um pontapé de baliza.
2: É incrível porque é daqueles lances que nos deu uma ilusão de ótica.
0: Desculpa, Bernardo, mas o Olívio também faz aqui uma grande finta sobre a Xavi Grande, já passou por um, agora tem perigo, pá, joga na direita, Benfica B pode matar o jogo, Carlos Alves, e é gol. Não é possível. Eu estou sem palavras, porque a Académica fica a milímetros de marcar o 2-1 e colocar-se em jogo, colocar, diria até os 3 pontos em cima da mesa. E o Benfica B no contra-ataque marca o 3-0.
2: Mas é o que dizemos.
0: E é muito duro, porque a Académica estava a conseguir criar perigo. Na primeira parte tinha muita bola e não criava. Agora estava a criar e ficou tão perto.
2: É duríssimo. A Académica a construir muito, a meter muita gente no ataque, mas parece que se esquece, ou são ordens do treinador, não consigo perceber, porque a facilidade com que o Benfica B tem atacado, o Olívio Tomé encara o jogador, entra na grande área e depois mete no contador do Filipe Lima, que aparece completamente sozinho para finalizar. O Carlos Alves ainda defende à primeira, depois a bola sobra novamente para ele.
0: Sim.
2: E é o 3-0 para o Benfica B, resultado dos mais enganadores que eu já vi na minha vida. A Académica sempre a carregar, mas o Benfica B vai lá 3 vezes e faz 3 gols.
1: O Carlos Alves ainda faz uma boa mancha, mas a segunda já é praticamente impossível. A defesa da Académica nem...
0: Muito espaço, mesmo.
1: Sim,
0: muito espaço.
1: Está mesmo mal neste jogo.
0: O Olívio Tomé consegue passar pelo Xavi Grande e depois fica mesmo muito, com muito espaço para decidir. É espaço e tempo. Até porque o Olívio Tomé tinha espaço para tanto para rematar, tanto para fintar, como para passar. Tinha duas opções até para passar. Tinha uma atrás e uma no segundo posto. Ele passou para o segundo posto. E até o jogador que remata tem tempo para decidir como é que ele vai fazer. O Carlos ainda defendeu o primeiro e muito bem, mas depois não havia nada a fazer. Lá estava o Nidrich, se não me engano, que quase atirou. Mas pronto, era só encostar, foi quase semelhante ao primeiro gol.
1: Uma nota que o Afonso Rodrigues já entrou e saiu o Rui Gomes, portanto vai jogar aqui na direita. Esse é o espaço para Zorri, para o lado esquerdo, está a ser o jogador mais perigoso. Pode rematar o Leandro, é isso que faz! Tira, não sei se foi matar.
0: Não, é canto.
2: Foi central, grande remate de Leandro Silva junto ao bico da grande área e da forma do lado esquerdo como ataca a Académica e depois é o próprio central João Fonseca a dar o corpo às balas, cortou com a cabeça e é canto para a Académica. Vamos lá, Leandro Silva, vamos lá.
1: É canto para a Académica, é o mesmo suspeito do costume. Leandro Silva já bateu com o pé direito, atenção, cabeceamento, acaba por não sair. Aqui Xavi tenta recolher, joga muito mal, não sei se chega. Ui! Este cruzamento, mas a bola já tinha sido pelas quatro linhas e é lançamento para o Benfica B.
0: Mas há pouco, no lance em que a Académica quase marcava, um trabalho fenomenal de Zoe. Ele faz uma recepção em que nós os três e todo o resto do estádio viu que a bola já estava fora e faz uma finta e um cruzamento impecável.
1: Sim.
0: Zoe está... Apesar deste 3-0, o Zoe está a ter um sinal muito,
1: sim,
0: muito mais nesta primeira partida.
1: O melhor jogador da Académica.
0: Bem, hora de substituição para o Benfica B. Estamos com 64 minutos, está a 3-0 para o Benfica B. A Académica tem meia hora para marcar 3 golos. Vimos algo parecido em Mafra.
3: Nós, é verdade.
0: Não vamos baixar os braços, temos qualidade para isso. Estamos a mostrar que conseguimos lá chegar. Portanto, eu acredito que se o primeiro golo não demora muito a entrar, a Académica está em jogo.
1: É como se diz, isto é como o catch-up, o primeiro a entrar são sempre logo mais 3 ou 4.
2: É isso mesmo, enquanto os jogadores não desistirem, não vamos ser nós.
1: Desculpa, atenção, espaço para o Zorri, não sei se chega, não chega.
2: Mas não chega, o Zorri está impressionante na forma como se desmarca dos adversários a procurar sempre movimentos de ruptura. É impressionante a adição que este jogador traz à nossa frente de ataque.

0: Sim, a pontapé de baliza para o Diogo Ferreira. Enviar a bola para o meio-campo ofensivo. Gonçalo Moreira não consegue reter a bola no recinto de jogo. E há lançamento para Leandro Silva. Lança logo na frente. Atenção Académica. Corta o Benfica B e vai ser mais um lançamento para Leandro. Leandro conseguiu ganhar aqui muitos metros mesmo.
1: Sim.
0: Mais de 20 metros só neste lançamento. Agora vai enviar a bola para dentro da área.
1: Sim, mais um lançamento daqueles que nós já conhecemos, o Leandro. Para a área. É isso que faz. Para o primeiro posto. Muita gente caída. O árbitro não apita. Recolhe ali a equipa do Benfica B, tenta fazer mais um contra-ataque, não deixa Sinisterra. Recolhe aqui no lado esquerdo, Leandro, tenta fintar, é isso que faz, puxa para o pé direito, joga atrás para Ricardo Teixeira.
0: Ricardo Teixeira é obrigado a jogar atrás, porque a Académica estava com toda a gente dentro da área.
1: Tenta Carlos Jales meter e bem para Leandro aqui do lado esquerdo, tenta jogar primeiro, acaba por não conseguir e recolhe João Moreira.
2: Mas bem, de Sinisterra.
0: Só de referir que há pouco o Benfica B fez as duas substituições, saiu o capitão Bruno Félix e entrou Steven Manuel. Também saiu o Tiago Freitas, que também estava a jogar na zona do meio campo, para a entrada do Rui Silva.
2: Rui Silva, que salvo erro, é um jogador que joga no centro da defesa, por isso o treinador do Benfica B a tirar um médio centro e a colocar no central. Atenção agora.
0: Muita atenção agora ao Benfica B, de lá direita o centrado, Steven Manuel pode tirar o cruzamento, é isso que faz, a bola para dentro da área, atenção, Gonçalo Moreira pode fazer o golo. Ai, Carlos Alves ali muito atento, Gonçalo Moreira aqui a fintar todos, já perdeu o espaço, volta a tirar o cruzamento, corta a Académica muito bem, a bola sobra agora para Leandro Silva, no entanto o Benfica B a fazer mais um corte, a bola ali muito mexida no meio, Hélder Lopes vai ali à guerra, não consegue recuperar a bola e ainda mexe a bola para o Benfica B. É a primeira vez, se não me engano, no meio campo que vejo o Benfica B com a bola controlada no meio campo ofensivo, mas aqui a fazer uma malabarista, tirar o cruzamento, o segundo posto, o cruzamento vai longo, sobra para Gonçalo Moreira do lado esquerdo. Tem Xavi Grande à sua frente, já fez a finta, passou, tira o cruzamento, Carlos Alves ali atento, a bola sai e é canto para o Benfica.
2: Eu até fico sem palavras, a facilidade com que os jogadores do Benfica B, tudo bem, são jovens, são referentes, são jovens promessas.
1: As duas uma, ou eles têm muita qualidade ou nós estamos a ter o pior jogo em termos defensivos, porque me lembro, porque a Académica está mesmo muito mal defensivamente.
2: O problema é que tem sido algo recorrente. Agora está-se a destacar mais é a parte ofensiva da Académica, mas a parte defensiva está sofrível.
0: Está a ser deixada para trás. Enfim, canto para o Benfica. Gonçalo Moreira a deixar para o número 76, tira o remate, corta muito bem Ricardo Teixeira de cabeça, mais um canto, desta vez do lado direito. Era o número 76.
2: E só dar a nota que o speaker anunciou agora e estão presentes no estádio 8.810 espectadores. Um número impressionante, não só para aquilo que tem sido o número de adeptos em Coimbra, mas para um momento que já não tem sido o melhor a nível de resultados.
1: Entretanto,
2: e os adeptos continuam a corresponder.
1: Entretanto.

0: 68 minutos de jogo e a Académica parece que com este 3-0 já está muito apática.
1: Sim, teve um arranque impressionante nos primeiros 15, 20 minutos da segunda parte, ainda estava 2-0 o resultado, mas depois vem desvanecendo o ataque da Académica e a defesa vem por aí abaixo e os jogadores do Benfica B aproveitam para ir perdendo tempo. Atenção agora ao cruzamento.
0: Corta a equipa da Académica, ainda mexe, agora é número 74, atenção. Não consegue a Académica sair. Recupera a bola, agora para o Gonçalo Moreira, pede-se fora de jogo. O árbitro não levanta a bandeirola, o Gonçalo Moreira pé direito, sai por cima. O árbitro agora é que assinala fora de jogo. Enfim, o jogador estava para aí mais de um metro fora de jogo, mas o árbitro demorou a assinalar. Bola para a Académica.
2: Pá, estes minutos aqui de muitos cantos é muito mal para a Académica, porque quebra aqui um bocado o gelo. A Académica não pode descer o nível se quer tentar ser tirada alguma coisa deste jogo.
1: Sim, agora a Académica nestes minutos tem que aproveitar e voltar à moto de cima do jogo, tentar retomar o controle e ir para cima.
2: Pode ser que seja num minuto especial.
1: É isso, ir para cima no...
0: Pode ser que a Amália empurra aqui a equipa da Briosa para cima do gol.
2: Então aqui, do lado esquerdo, é para Helder. Pode ir num para um. Espera segurar aqui, joga novamente para Ni. Puxa-me para o cruzamento, eu só posso composto é para Afonso, pode cabecear, tira a cima do Benfica, vem aí, é lançamento para a Académica.
1: Lá vai estar virando.
0: Exatamente, o espanhol não está a ter um jogo muito fácil como defesa. Também está a falhar muitos cruzamentos, mas vamos ver agora.
2: Bem, chave, pode cruzar, é isso que faz, atenção ao cabeceamento, não sai o cabeceamento, tenta ali, Zorri recolher, atenção agora ao Benfica B.
0: Aí o árbitro assinala a falta, era Gonçalo Moreira ali do lado direito a tentar sair para o contra-ataque.
1: E agora ali uma pequena confusão, porque Sinisterra tem sido o bombeiro desta Académica. Nestas transições defensivas parece que o nosso meio campo desaparece sempre um bocado e é sempre o Sinisterra a ir às primeiras e segundas bolas. E agora a substituição é Ilsford a sair em primeiro para a entrada de Martim Tavares e o nosso número 8, Zohi, também vai sair para a entrada de Mané.
2: Muito isso, bom jogo, Zohi. Apesar
1: isso,
2: de...
1: É isso, a Académica a remodelar a frente do ataque toda e Zohi a estrear-se de uma maneira impressionante, embora não tenha participado de forma direta em nenhum golo, mas deu muito boa impressão.
0: Livre para o Benfica B, para ser batido por João Fonseca. Central mais seguido para o lado direito. Agora, realmente, foi o que o Bernardo disse. O Benfica B está agora a jogar com uma linha de 5. Três centrais, José Neto e Eduardo Soares, depois a completar as alas, está a jogar em 5-3-2, com Gonçalo Moreira e depois Filipe Lima mais à frente. É a tentativa de fechar, não é? Não sei se o treinador do Benfica B está um pouco preocupado, porque acredito que se a Académica chega ao golo, as coisas aqui podem animar um pouco, podem acordar os adeptos, e vamos ver. Ainda faltam cerca de 20 minutos.
2: Ah, este passo aqui cruzado de Ricardo Teixeira para Leandro de um lado para o outro, acabou por não entrar e é lançamento para o Benfica B. A Académica já está a baixar um ritmo, isso não é bom.
0: Sim, o Benfica B também já nem corre, já nem tem pressa para fazer nada. Já é preciso sempre o árbitro apitar para lançar. Enfim.
1: Acaba por ser consequência, o Benfica B baixando o ritmo, não colocando rapidamente a bola em jogo, os jogadores da Académica vão perdendo muito rapidamente o controle daquilo que é o jogo e a rapidez em querer jogar. Mas os adeptos continuam a tentar puxar pela equipa. Vamos ver, ainda dá. Faltam 20 minutos.
2: Sim, os 8 adeptos aqui. Está a cidade de Coimbra a puxar pela equipa. Numa altura em que o jogo está aos 71 minutos, 3-0 para o Benfica. Joga aqui chave para o lado direito é para Afonso. Tenta sair ali da pressão, acaba por ganhar o lançamento. Chave já lançou para Afonso. Pode cruzar Afonso, é isso que faz, tem só cruzamento, não entra ali ao primeiro poste. Sinisterra, Ricardo. Ah, mal, Ricardo.
0: As coisas já não estão a sair bem à Académica, sai o Benfica bem no contra-ataque, Gonçalo Moreira joga na frente, à procura de Filipe Lima, tem o apoio de Steven Manuel do outro lado,
2: muito bem.
0: Aqui o Nivo Rodrigues a cortar e a levantar-se de imediato, já joga a Académica e até o Mané. Vem buscar a bola aos pés do Carlos Alves e transporta a bola Académica para o meio campo ofensivo.
2: É, já aqui para a chave. Sinisterra. Tem ali Leandro sozinho. É Helder para Leandro, lá está, para o lado esquerdo. Joga ali para Mané. Tenta recolher Mané. Ui, vai ao chão Mané, não me parece haver falta.

0: Nunca a bola vai, não passa do primeiro posto devido aos centrais altos do Benfica B, aos nossos jogadores estão sempre mal posicionados.
1: Bem, esta queda...
0: Era isso, enquanto eu estava fora, houve aqui uma falta de linha, o jogador não salta.
1: Sim, sobre o Ricardo.
0: E o Ricardo Teixeira salta sozinho e depois cai meio desamparado.
2: Já Mané aqui rapidamente, Leandro para Mané. Vai cruzar Mané. É isso que faz, grande cruzamento. Ali a bola não chega a matar. Penso que a bola vai sair pelas quatro linhas, o jogador Benfica B recolhe, mas joga mal para Helder.
0: Parece-me falta sempre alguém na segunda.
2: Atenção, Leandro, pode cruzar, leva a bola, mais uma vez, atenção, um cruzamento, a bola nunca chega aos jogadores da Académica para fazer o remate.
1: E já nos jogos passados, Martim Tavares, neste jogo de cruzamentos, nunca está no sítio certo.
2: Mais um, atenção, chega ali para Martim, está a ser puxado, atenção, Helder, pode cruzar, é isso que faz, para matar, não chega a bola, remata Afonso, bate ali no jogador Benfica B. Adeptos da Académica pedem penalti
1: e António Barbosa já está a falar com o Fábio Veríssimo. É impressionante.
0: Um cruzamento a correr.
1: É claro.
0: A bola passa mesmo ao pé de onde o lance estava a acontecer. E o nosso jogador é claramente puxado pelo central adversário. Um jogador se queixa-se imediatamente. O nosso treinador também.
1: E... é impressionante. O árbitro já mandou jogar.
0: Impressionante.
1: Mesmo. O defesa do Benfica B tira completamente o matar do lance. Ele é grande e estava a ser claramente puxado.
0: É que nem pode haver o argumento. Oh.

0: Parece que está a fazer de central. Ainda só mais um cabeceamento, muita confusão ali na área. Tenta ganhar Martim para matar. Muita confusão novamente. Pode recolher-se, diz terra para Leandro. Joga ali para o meio, mas não dá, não dá. Ninguém remata, atenção. Bem, Xavi pode rematar. É isso que faz, não. Joga para Leandro, remata e defesa. Encaixa ali, guarda-redes do Benfica B, mais uma defesa, como dizia o Bernardo.
1: É isso, mais uma oportunidade para a Académica, muito, muito batalhada esta bola na grande área do Benfica B. Xavi Grande recupera a bola, mete o Leandro, Leandro tenta o remate, mas sai à figura do Diogo Ferreira, parece. A Académica agora a tentar carregar um pouco mais, depois de um período menos bom de 5, 10 minutos, e falámos há pouco do posicionamento dos cruzamentos. Martim Tavares parece que não está sempre no sítio certo, e depois parece-me que temos jogadores colocados ao primeiro e ao segundo posto, mas falta sempre alguém para a segunda bola.
2: Temos aqui Sinisterra com quebras, sim, que já nem se consegue levantar.
0: Já nem se consegue levantar, na altura em que a Académica não perde tempo. Joga aqui do lado esquerdo para Mané, vai num para um, está cheio de força Mané, cruzamento! Não entra mais uma vez o cruzamento.
1: Mas é do cruzamento, nunca passa do primeiro posto. Há sempre algo central.
0: E vai entrar Marcos Paulo.
1: E parece que não temos lá nenhum jogador.
0: Para a saída de Sinisterra, que está morto, Sinisterra. Atenção, mais uma vez Mané.
1: E é lançamento.
0: Lançamento. Mané também entrou com muita fome. Mais um cruzamento, mal tirado.
1: Atenção, agora o Benfica bem, vai com a bola. Pode sair a bola longa, é isso mesmo que acontece, e é completamente batida a defesa Académica.
2: Já está Carlos aqui Carlos Alves, muito bem. Prontíssimo para bater perante aqui a oposição do extremo do Benfica. É enviado ali para a zona do canto, mas deixa correr a bola a equipa do Benfica B. E já está ali Marcos Paulo a receber as indicações para entrar no recinto. Temos 77 minutos, a Académica vai perdendo por 3-0. Um resultado pesado para o que fez, merecia pelo menos um golo, no mínimo, e acho que até podia ter mais. Benfica B foi muito, digamos, eficaz.
1: Sim, diria que é mesmo falar. Pesado, não só pelos números, que já são pesados, uma derrota por 3-0, mas por aquilo que tem sido o jogo até agora. É MK a criar muito, mas não consegue
0: chegar lá. Atenção a Mané, mais uma vez do lado esquerdo, a fintar, atenção ao cruzamento, para o segundo posto, pode rematar Afonso de cabeça para fora. Grande cruzamento ali de Mané para o segundo posto, Afonso tenta cabecear para marcar o golo, não consegue, e a bola sai mais uma vez pelas quatro linhas, e é para tentar a baliza para o Benfica, numa altura em que Sinisterra vai ser substituído, bem como vai haver mais duas substituições do Benfica B.
1: Sim, impressionante, esta oportunidade da Académica, é um cruzamento junto perto da linha de fundo do Mané, depois sobrevoa toda a pequena área do Benfica, e depois o Afonso Rodrigues para lá do segundo posto a não conseguir desviar para a baliza, e parece que cabeceia um bocado em frente e passa mais uma vez um perigo para a baliza do Diogo Ferreira, que aproveita agora para beber água enquanto são as substituições.
2: Sim, saia com o número 62 na equipa do Benfica B. Sai o José Neto para a entrada do 52, João Capucho.
1: E vai entrar ainda o número 71 para o lugar do
0: lado Académico, é que já tínhamos dito, que é Sinisterra, sai e entra o novíssimo Marcos Paulo.
1: Sim, troca por troca, nada a dizer.
2: Sinisterra aqui a agradecer muito.
1: E a ser muito aplaudido pelo José Neto, que fez um grande jogo, a nível defensivo principalmente. Foi o nosso tampão em muitos momentos do jogo, principalmente nos contra-ataques que faziam a equipa do Benfica B. E agora vamos ver aquilo que pode fazer Marcos Paulo. Normalmente tem mais chegada à área do que Gaixo de Terra, pode ser mais recuado.
2: Bota a bola Diogo Ferreira para a frente, era à procura do avançado, o Filipe Lima. O Neto vai ali, Martim Tavares já luta, recupera agora a bola Afonso.
0: Muito
2: ali
0: bem, Afonso.
2: No meio.
0: Ainda bem, fica. É falta.
1: Afonso parece-me ser um jogador que entra sempre muito
0: tenta
1: bem.
0: Tenta ali jogar rápido, Marcos Paulo, o jogador do Benfica não deixa, agora sim, finalmente joga para Nino Rodrigues aqui, mais para a esquerda para Helder. Mané, vai ele num para um novamente, será? O que tem-nos habituado mesmo. Exatamente para o pé esquerdo, vai cruzar mais uma vez e ganha canto. Ganha canto, Mané, muito bem, entrou também muito bem no jogo.
1: Sim, Mané é um jogador muito, parece sempre muito criativo, não criativo, mas eficaz naquilo que faz, consegue sempre passar pelo adversário, só depois falta o último toque. O cruzamento parece que não lhe sai muito bem e fica sempre preso aos centrais do primeiro posto.
0: Atenção a este canto, o cabeceamento e não entra a bola.
1: Impressionante.
0: Cruzamento ali para o primeiro posto, um bom cabeceamento, mas a bola simplesmente não quer entrar.
1: Já não consigo contar o número de oportunidades que a Académica teve e que a bola simplesmente passou a arrasar um dos postos da baliza. Temos cabeceamentos, temos remates, temos um sem número de oportunidades e a bola simplesmente não está a entrar na baliza. É um jogo duríssimo para a Académica, por aquilo que tem sido.
2: É aqui o Amadou a tentar fazer um passo, no entanto, perde a bola, ainda mexia ali o número 71, Federico Coleta. Marcos Paulo vai ali chateá-lo e consegue recuperar a bola em lançamento para Xavi Grande.
0: E muito bem, repare-se o meio campo da Académica, praticamente inexistente.
1: Completamente vazio neste momento.
2: Leandro Silva, foi como eu disse, o Leandro Silva gosta muito de deambular pelo campo à procura das melhores oportunidades para ele receber a bola e depois ter tempo para pensar. Se Marcos Paulo também encosta, fica um buracão no meio, que era o que estava a acontecer.
0: Atenção, Mané, mais uma vez no 1-1, consegue passar, atenção, pode cruzar bem, é isso que faz, ali rasteiro, não consegue entrar na bola mais uma vez. Recolhe o Leandro, mete na área novamente, mais uma vez.
2: Fica bem, tem quase todos os jogadores dentro da área.
1: Neste situação específico, o Mané até tinha o Martim Tavares a pedir no centro da grande área para
0: finalmente isso. Este passe de Ricardo Teixeira a entrar de um lado para o outro, para Mané, já meteu aqui mais para trás, para Leandro, atenção ao cruzamento para o segundo posto, para matar, pode começar a matar, tem dois jogadores em cima. Parece-me que vai ser canto, exatamente.
1: É canto ainda. Mais um canto para a Académica. Lá vai o Leandro Silva a atravessar o campo todo. E a Académica até tem conseguido aproximações. O problema é que já estamos no minuto 81, caro ouvinte. Já começa a apertar o tempo. A Académica não tem desistido, é verdade. Mas está cada vez mais difícil. Mas sair deste jogo sem único gol parece muito ingrato. Muito injusto por aquilo que tem sido. E pode ser agora. Pode ser agora que a Académica vai reduzir.
0: Atenção, Leandro, mais uma vez, mais um canto, atenção ao cabeceamento para o segundo posto, pode-me rematar Marcos Paulo, mas nada corre bem à Académica.
2: Temos mais um canto
0: para a Académica, agora do lado contrário ao que foi agora.
1: Sim, Afonso Rodrigues a ser descoberto praticamente sozinho junto ao primeiro posto, desvia para Marcos Paulo, que depois, por alguma razão, não consegue encostar, parece-me que a bola foi cortada. Mais um canto,
0: é novamente para Leandro, mais um bom cruzamento, tira ali... De qualquer maneira, o guarda-redes do Benfica, agora mais um contra-ataque, o Benfica tenta criar aqui, escorrega o jogador do Benfica, muita luta ali com Afonso Rodrigues, sem falta, e ganha o lançamento da equipa do Benfica B, pode respirar e fica muito difícil para a Académica. Se já estava, agora a Académica também não está a responder, já faltam só apenas 8 minutos mais desconto, estamos nos 82, fica muito difícil.
2: Sim, a Académica não conseguiu... meter o primeiro gol para colocar tanto a pressão mental como a pressão mesmo a jogada. Agora até tivemos o lançamento do Benfica B, que o jogador demorou tanto tempo que o árbitro assinalou o lançamento para a Académica. A Académica está menos forte, menos potente, mas mesmo assim vai tentando encontrar o caminho da baliza.
1: Mas parece-me que estamos a começar a tornar o nosso jogo de ataque demasiado previsível com estes...
2: E o árbitro assinala a falta ofensiva e o Leandro passa-se ali com um jogador do Benfica.
1: Com muitos jogadores a agarrarem-se e o próprio Leandro leva amarelo, mas volta para a confusão. Eu dizia que o nosso jogo de ataque começa a tornar-se muito previsível da forma como temos insistido tanto nos cruzamentos e tão poucas vezes obtemos o sucesso pretendido com cabeceamentos ou remates. E temos, diria, a cabeça já não pensa tanto, mas temos que tentar... fazer mais combinações curtas que possam ultrapassar esta defesa do Benfica.
0: Sim, Leandro ainda está ali completamente doido, está ali virado para o jogador.
2: Sim, o árbitro é obrigado a dirigir-se ao pé do Leandro, ao pé do... Não sei bem ao certo quem é. Eu espero bem que o árbitro não vá expulsar o Leandro, porque
0: penso que foi
2: ele
0: ali.
2: Está ali a dirigir-se ao Leandro, o Leandro até se afasta agora do árbitro, mas isto era um bocadinho desnecessário. Até porque os jogadores do Benfica B estão claramente a meter-nos. Agora este lance foi quase ali encostado à marca de penalti e o guarda-redes já passou a meia lua da área. Portanto, o árbitro também não está a meter mão nisto. O guarda-redes do Benfica está a demorar imenso tempo para bater e enviar a bola para o banco de suplentes agora. Portanto, isto não faz sentido nenhum. Eles estão a ganhar por 3 e continuam a fazer este tipo de jogo. Não faz sentido absolutamente nenhum.
1: E o guarda-redes ainda não ter levado amarelo, para mim é surpreendente. O Afonso Feliz agora é completamente agarrado enquanto perde a bola.
0: Bem,
1: e nada
0: atenção, muito bem, Leandro, aqui já para o meio, para Afonso Rodrigues, joga para o meio, para Martim, tenta recolher, não consegue.
2: Martim não consegue antecipar uma bola.
1: Sim.
2: Está ali tapado por 2-3 jogadores, 2 centrais e depois o Trinco, tanto ele como o Amadou, mas o Amadou sendo maior, tem um bocadinho mais de facilidade, mas mesmo assim está
0: atenção,
2: muito difícil os dois pontos de lança terem espaço.
0: Mas fraco, e a Académica está a perder cada vez mais as forças.
1: As forças e a cabeça, diria eu. Os jogadores já não conseguem pensar tão bem como gostaríamos, principalmente ao início do jogo. E Mané continua. Agora, mal passo, Leandro Silva.
2: Atenção agora aqui ao Benfica B, joga já na frente para o Filipe Lima. O Filipe Lima já tem o apoio de 2 colegas, parte para cima de Marcos Paulo. conseguiu sobrar a bola para o meio. Agora ainda Steven Manuel pode tirar o remate, faz ali uma meia volta sobre Ricardo, deixa agora na esquerda para o João, agora para o número 74 na esquerda, vai trocando agora a bola ao Benfica. Martim Tavares vai pressionar agora o Gabriel Lindo, e Gabriel Lindo faz novamente um giro, pode agora bater para a frente, é isso que faz, e recupera a bola Académica.
0: Para a bola Académica, Carlos Alves agarra, já jogou rápido para Ni.
1: É, agora os últimos cartuchos, a Académica tem que tentar desistir, tentar chegar ao golo.
2: Tem 5 minutos apenas para marcar um golo. Acho que era muito, mesmo muito ingrato à Académica não marcar um golo, pelo menos frente aqui aos adeptos, porque fez para isso.
0: Sim, e no fundo o saldo de golos acaba sempre por contar, não é? Sim, é sempre muito importante, nunca se sabe quando é que... Exatamente. Numa altura em que perde a bola o ia ter
2: e agora atenção aqui ao Benfica B, tem bastante espaço, pelo lado esquerdo, recém-entrado, perdão, Olívio Tomé, tem muito espaço, já está quase dentro da pequena área, corta muito bem a Ni Rodrigues, muito bem Ni Rodrigues aqui a cortar a bola, Carlos Alves depois a guardá-la e a jogar já em Marcos Paulo, mas temos muita gente cansada, muita gente mesmo já de rastos.
1: E é o que comentamos, quando temos Vianda Silva encostado de um lado, Marcos Paulo mais atrasado ou mais à frente, depois do meio campo, principalmente nestas transições, fica completamente
0: vazio. Sim, e jogando com dois avançados, muito menos.
1: E nota-se claramente.
0: Só agora Mané a tentar ir, ele contra dois jogadores do Benfica B, joga atrás para Leandro, novamente Mané, mais uma vez no 1-1, vai pedalando, tenta puxar para o pé esquerdo, cruzamento e ganha mais um canto, muito bem Mané.
2: Não que o árbitro assim não é puta pé de Lisa.
1: Parece-me ter sido o jogador mais determinado a tentar mudar alguma coisa desde que entrou, o próprio Martim Tavares, já fomos falando.
2: Sim, o Afonso está a pegar muito pouco na bola.
1: É isso, a bola não lhe chega, parece.
2: O Afonso teve aquele lance ao segundo posto em que cabeceia para fora.
1: Porque ele próprio é um jogador muito energético, ele quando tem a bola consegue sempre inventar muitas jogadas e a forma como o árbitro tem evitado estas perdas de tempo, para mim é impressionante. O Afonso é um jogador muito energético com bola e o próprio Mané vai para cima do adversário, mas depois os cruzamentos não consegue arranjar a forma de fazer chegar aos companheiros do ataque e é muito isto da Académica. É muito jogo direto, muitos cruzamentos e para já sem resultado praticamente nenhum.
0: Sem resultado, a Académica continua à procura do prejuízo. Uma altura em que está 3-0 para o Benfica B aos 87 minutos. A Académica aqui com Leandro a jogar mais uma vez, mas mal um passo para Mané, tenta recuperar o Benfica B.
2: Sim,
0: mais
2: o Benfica B sai para o contra-ataque. Tem espaço de lado direito, é o recém-entrado, parece-me o João, aqui sobre a pressão de Ni Rodrigues, o árbitro não assinala a falta, recupera a bola Académica, Marcos Paulo.
0: É Marcos Paulo aqui a recuperar na linha defensiva, leva a bola pelo meio campo, tem mais que espaço para correr, já aqui finalmente para Afonso Rodrigues para procurar aqui mudar alguma coisa, vai puxando para o meio. Joga aqui mais uma vez para Leandro. Leandro não se sai desta posição aqui do lado esquerdo encostado a Mané. Vai rematar Leandro para fora. E é pontapé de baliza para a equipa do Benfica.
1: Sim, já não dá mais. Os jogadores da Académica já não têm cabeça para mais. É os cruzamentos, é estes remates já quase sem sentido. O árbitro lá apita para o guarda-redes se despachar, mas não faz sentido nenhum. E o jogo está perto do fim. 88 minutos. E a Académica sempre com muita bola, mas sem grande resultado, é complicado.
0: Sim, honestamente eu acho que ambas as equipas já estão só aqui à espera que o jogo acabe, porque a Académica está de rastros e o Benfica está a aguentar.
1: Não por vontade, a Académica ainda tenta, mas não,
0: sim,
1: sem
0: tenta,
1: grandes
0: mas,
1: resultados.
0: Ui, atenção, este passo para Martim, é rasgar, pode puxar para o pé direito, não consegue e é canto para a Académica.
1: Mas boa tentativa agora, o Martim a não ficar tão fixo, tentou-se mover, procurar movimentos de ruptura, ganhou as costas ao lateral e tentava devolver no meio para cima para o Amado matar, mas a bola foi interceptada e vamos ter mais um canto para a Académica.
0: Mais um canto para a Académica, desta vez vai ser Marcos Paulo a bater este canto do lado esquerdo, já bateu, bem batido para o segundo posto, afinal não é nada
1: é
0: bem batido.
1: Não estava lá ninguém.
0: Ali para o segundo posto, que estava mais perto do posto, era Amadou.
1: Não sejas triste.
0: Mas a bola não chega de todo perto dos pés da Amadou e acaba por sair das quatro linhas de saída.
2: E o jogador do Benfica claramente
1: está
2: a usar controle com todos.
1: Com o árbitro e connosco.
2: Lança o lateral do Benfica, à procura do Filipe Lima, o ponta de lança de serviço agora neste momento. Agora o Steven Manuel a conseguir aguentar a carga. E o árbitro assinala a falta de Marcos Paulo. É impressionante, é que é falta para o Benfica e os jogadores do Benfica colocam depois a bola fora.
1: É.
2: Enfim.
1: sem necessidade nenhuma. O resultado já está por 3-2.
2: Já está tudo à espera que o jogo chegue ao final.
1: O jogador nem quer bater, o árbitro também não quer saber.
2: Estamos a segundos dos 90 e vamos ter 4 minutos de compensação.
1: O tempo que ele demorou para bater isto é triste.
2: Vamos ter 4 minutos para se jogar aqui no Estádio Cidade de Coimbra. O Benfica B vai vencendo por 3 bolas a 0 num jogo em que a Académica pecou muito na finalização.
0: Atenção,
2: a Académica ainda pode melhorar.
0: Amadou aqui do lado esquerdo, vai ele contra o mundo, tem apoio atrás, prefere ir pela linha final. Ah, mas perde-se com a bola, escorrega ali o jogador. Ui!
2: Mas, e assinala a falta.
1: Foi de um extremo ao outro do campo para tentar roubar a bola, não conseguiu e derrubou o adversário e a falta. Já está tudo conformado com este resultado, como vimos a dizer há alguns minutos, os jogadores afastam-se da bola, vai o guarda-redes, dar toques, e já não se vai jogar nada no resto, infelizmente. O guarda-redes leva a bola para o lado contrário de onde foi a falta, o guarda-redes, o árbitro farta-se de apitar, não. É triste, é o estado do jogo.
0: Só não consigo perceber como é que o árbitro...
2: Exatamente, o árbitro vê e lance atrás de lance, em que... Enfim, já não temos mais palavras para descrever o que se está a passar. Enfim.
0: Para Leandro, agora uma tripulada para a frente para Afonso Rodrigues. A bola não entra ali e tira a defensiva de qualquer maneira.
2: Ah. Isto é desgastante ver.
0: Marca
2: isto
0: falta ali. O árbitro
1: deitou-se, parece que está na praia. Enfim, completamente
2: é muito já. Bem, temos agora livre para o Benfica, já há coisa de 10, 15 segundos, e até agora ali estava a passar o Matar, que foi a beber água, ali na linha lateral, e o guarda-redes Benfica tenta fazer uma cueca ao Matar, e depois demora para aí 10 segundos a levar a bola para trás, e assim agora é que bateu, ou seja, o guarda-redes Benfica demorou cerca de 35 segundos a bater este livre. E já joga a bola a Académica.
0: Mais uma vez a Académica a procurar e marcar pelo menos um gol, dar essa alegria a estes tão bons adeptos, 8 mil adeptos aqui no estádio Cidade de Coimbra, a jogar aqui pelo lado direito para Afonso. Passou a chave e preferiu jogar mais pelo meio. Tem que soltar agora para Ni. Passa aqui para Mané. Pode ir mais uma vez no 1 para 1. Vai cruzar muito baixo. Atenção, pode rematar Afonso. Bate ali no jogador do Benfica. Bem, Afonso, excelente.

0: E vai o Benfica B aqui, trocando a bola no meio-campo ofensivo. A Académica também já não corre, já não vai pressionando. Mas é importante que os adeptos, vendo estes resultados, não se afastem da equipa, continuem a apoiar, porque a Liga hoje é grande, é uma Liga grande, são 34 jogos. Ganhámos os três primeiros, agora não está a correr tão bem, mas é preciso continuar a apoiar a equipa, acreditar que, quem sabe, se nós ganhamos os próximos três outra vez.
1: É isso.
0: É preciso ter bem em mente quais é que são os objetivos da Académica nesta época, que é a manutenção. A Académica vem aqui com o objetivo de não descer novamente para a Liga 3. Portanto,
1: E
0: é
1: repara,
0: preciso ter bem a cabeça no sítio.
1: parece que aquela expressão do não importa como começa, importa como acaba, nunca fez tanto sentido. A Académica começou com três vitórias, agora já vai em três resultados menos bons e acaba, no momento em que acaba o jogo, 3-0 para o Benfica B. A Académica sai derrotada nesta sexta jornada da Liga 2 na Super. E é importante os adeptos não se desligarem da equipa, acima de tudo. Principalmente para quem viu este jogo, viu que foi dos resultados
0: Sim, os 8
1: mais
0: mil, esteve aqui
1: ingratos.
0: muita gente.
1: 8 mil pessoas, é importante que os adeptos não se desliguem, porque isto foi muito azar no dia de hoje, eu diria. Não quero culpar só o azar, mas uma Académica que constrói tanto, se aproxima tanto da baliza adversária e depois não conseguir marcar um único golo, é muito ingrato resultar numa derrota por 3-0. Afonso, uma análise desta partida.
2: Opa, a partida em si, eu acho que não é, eu acho que é mais importante tocar no ponto que nós estamos a falar. Que é, pá, é nestes momentos que a equipa precisa mais do nosso apoio. Não podemos largar esta equipa assim só porque, pronto, ok, viemos de uma derrota de 4-1, viemos de uma derrota de 3-0, tudo bem. É nestes momentos que se cria uma equipa, é nestes momentos que se deve criar estas ligações de adepto para o clube. Até temos o ano passado que nós perdemos, fomos eliminados da taça contra o Marialvas e depois acabámos por subir. E portanto é muito importante que as pessoas continuem a vir aos estádios, continuem a apoiar. As coisas vão voltar à normalidade. Nós temos um grande objetivo, que é a manutenção, como o Barata disse, e não vamos deixar de apoiar a nossa grande Briosa nestes 30 e tal jornadas que temos na Liga 2. E penso que é isso.
1: É isso. Falta-nos só apenas atribuir o nosso MVP Hulk. Eu para mim foi Zoi, apesar de ter saído a meio da segunda parte. Foi um jogador completamente ligado ao jogo, principalmente na primeira. Tentou sempre chamar o jogo para si, ia para cima dos adversários. Tem aquele lance completamente estonteante em que faz uma recepção, depois finta o adversário e ainda consegue o cruzamento. E depois a bola não entra, não sabemos bem como. E por isso o meu voto para MVP, pai, para o Zóio. Para vocês.
0: Só de referir, temos aqui o Leandro a falar para a Sport TV. Ele até pediu ali uma toalha ao Hugo, ao diretor da comunicação. Nem sei ao certo se foi para limpar o suor ou para chorar, mas é mesmo preciso realçar que os adeptos não podem largar esta Académica só porque as coisas estão a correr mal. Voltando ao MVP Hugo, não foi um jogo fácil. Eu tendo de dar um MVP, acho que daria a um dos homens da frente. Eu gostei muito da entrada do Matar, do Amadou Matar, quando mas no entanto, por ser estreia e por não ter sido um fácil, eu vou também contigo para o Zóio.
2: Eu também vou dar ao Zóio, como é óbvio, estreia e foi dos melhores, claramente, da Académica, mas também penso que Matar e Mané também entraram muito bem, apesar de não terem criado, aliás, criaram, mas não houve aquele gol que nós bem precisávamos e merecíamos. Sim, penso que seja Zóio também.
1: E é isso. Derrota por 3-0 na sexta jornada da Liga 2 no Super. Segunda-feira temos prognósticos para analisar tudo o que aconteceu neste fim de semana e neste jogo que nós tivemos a relatar. E depois voltamos a encontrar-nos no debate propriamente dito, dia 18. A Académica vai entrar em ação na Taça de Portugal frente ao Real Sport Clube, uma viagem até Lisboa. Esperemos que a Académica siga e faça uma bela viagem nesta Taça de Portugal. Passamos para si, Isabel.

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1: E estamos de regresso ao estúdio da Rádio Universidade de Coimbra. No estádio Cidade de Coimbra, a Académica perdeu por 3 bolas com o Benfica B. Fique desse lado, fique na companhia da RUC e tenha uma boa noite.
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4: Muito boa noite e sejam bem-vindos ao Ethereal. Meu nome é João Santos e estão a ver o Ethereal, programa semanal com foco no shoegaze e dream pop. Começamos o programa de hoje com os Blur. Eles lançaram no passado dia 21 de janeiro de 2025 o novo álbum, que dá pelo nome de Raw Blue. E hoje, 14 de março de 2025, lançaram a Deluxe Edition, onde saem mais dois temas que não tinham saído no álbum. Em 21 de janeiro vamos ficar então com estes dois temas. De fundo já roda o tema Speeding. Logo seguida vamos ficar com Busy. Deixem-se então ficar por aí no 107.9 rook.pt.

Ouvimos os últimos instantes de Daydream Nation com o tema Sweet Child. Em seguida vamos até Skywave, eles que vêm provenientes dos Estados Unidos e têm na guitarra e voz Paul Baker, na bateria John Fredowitz e no baixo Oliver Ackerman. Oliver Ackerman, que depois em 2021 viria a formar a banda A Place to Bury Strangers, que o ano passado andou em tour pela Europa com a companhia dos Máquina, a banda portuguesa. Vamos então voltar atrás ao Skywave, vamos ficar com o álbum Killer and Rock'n'Roll, lançado em 2004, um ano depois do término da banda. Vamos ficar com o tema Without You.

Avançamos agora para Volpoint. Vamos até uma compilação de 2006 que contém temas gravados entre 1997 e 1999. Volpoint, que é da banda do Jeff Thutters, ele que tem também projetos como Pale Sun, Moonspeed. Todos estes projetos já passaram aqui pelo Ethereal. Volpoint nunca passou, vai ser aqui a estreia. Vamos ficar então com dois temas desta compilação. Vamos ficar em primeiro com o tema Whisper, já de seguida, e logo depois com Wash Away. Já sabem, estão a ouvir o Ethereal no 107.9, rook.pt, também perto da meia-noite.

deixamos assim para trás Vopoen, vamos agora até algo mais recente, vamos até 2024, ano em que os Modori lançaram o seu álbum de estreia, que dá pelo nome de Opaque. Vamos ficar então com dois temas desta banda americana, proveniente de Los Angeles. Vamos ficar com Lucky Boy, que vai rodar já de seguida, e logo depois Pale Blue Afternoon. Fica então por aí, nos 107.9, rook.pt, também perto da meia-noite para muitos shoegaze e dream pop.

Para trás deixámos o tema Summer de Paul Min. Ele lançou um novo EP em 2024, outubro de 2024. De fundo já roda o tema Knees deste mesmo EP, que está pelo nome de Bodies. Fico então com o tema Knees de Paul Min. Estão a ouvir o Atribil no 107.9 rock.pt para estes últimos 20 minutos finais.

depois de Paul Mine, com os temas muito parecidos com Soul Dive, vamos agora para Velvet. Eles lançaram ano passado dois álbuns. Este que ouvimos de fundo é um tema do álbum Recollection. Vamos ficar então com dois temas, Closure e logo de seguida com Sunflower. Deixa-se então ficar.

Entramos assim na reta final do S-Hero de hoje. Vamos até Beach House, vamos até 2023 e vamos ficar com o EP que Become. EP este que é apenas uma coleção dos B-sides de Once Twice Melody, o álbum do ano de 2022. Vamos então ficar com dois temas deste EP. Vamos ficar com American Daughter, que já roda de fundo. Eu já passo para me despedir.

O SBO está assim a chegar ao fim. No dia de hoje andámos por muito sítio. Começámos com o Zubar, com o seu mais recente álbum, saído hoje. Álbum este que é a versão deluxe. O álbum tinha saído a 21 de janeiro, que está pelo nome de Rob Bull. Passamos também por alguns projetos esquecidos dos finais dos anos 90, inícios dos anos 2000, como Skywave e Daydream Nation. Também andámos por projetos mais recentes como Modori, que lançaram no ano passado, no final do ano passado, o novo álbum, que está pelo nome de Opaque. Aí estamos a acabar com um clássico do Dream Pop, Falcar de Beach House. Vamos então para o último tema de hoje. Vou-vos deixar com Devil's Pool, tema então do álbum Become, álbum não EP, Become, que são os B-sides de Once Twice Melody, lançada em 2022. O trio volta assim na próxima sexta. Para mais shoegaze e dream pop no éter da Rádio Estado de Coimbra, fiquem então por aí nos 107.9, RUC.pt. O meu nome é João Santos, tenham um resto de boa noite, bom fim de semana.

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